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beleza? Tô na área, tô chegando e tá começando agora Music Pop aqui pela sua melhor sintonia. Comigo, Bia Ipsen. A partir de agora, uma hora com as melhores aí do pop, pra você ficar antenado e antenada de tudo que tá rolando. Lançamento toca por aqui sempre, viu? Tem muita música boa pra você, então bora começar. Dá o play aí!

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1: A sua melhor rádio com o melhor programa de pop pra você. Daqui a pouquinho tem mais, não sai daí não.
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1: Agora eu, Bia Ipsen, vou indo nessa. Obrigada pela companhia, obrigada pela sua audiência. Amanhã tem mais, viu? Beijão pra você, fica com Deus, um abraço, tchau, tchau.
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2: É quinta-feira, excelente quinta-feira pra você, vamos juntos, eu Kleber Salles já tô chegando com o nosso pagodaço, é o pagodaço aqui da nossa pré-sexta-feira, viu? É, já tá chegando aí a sexta-feira, o dia mais esperado da semana, e aqui no pagodaço, todo dia praticamente é sexta-feira, né? Porque a gente é animação pura por aqui, né? Animação total. Vamos lá de música, vamos abrindo já de cara o nosso pagodaço de hoje com essa daqui.
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0: muito barulho para Miltinho e Thiago Soares. Um encontrinho aí, senhoras e senhores.
1: Obrigado.
0: Obrigado, encontrinho. Deus abençoe vocês. Tamo junto.
2: Valeu. 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
1: Fechando mais uma sequência aqui na programação do nosso Pagodaço. O melhor do samba e do pagode pra você swingar com a gente aqui, hein? Daqui a pouco eu volto com mais músicas, não sai daí.
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4: Muito bem, chegamos com mais uma edição do Super 10. Aqui na sua rádio preferida você vai ouvir e curtir. Chega mais! As 10 mais tocadas do Brasil estão chegando. Vem comigo!
3: Décima posição.

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2: Esse é o Super 10. Já já tem mais.

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4: Oi, gente, estamos de volta com Super 10. Aumenta o som e confira mais uma super sequência.
3: Sexta posição.

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2: Muito bem, a partir de agora está no ar o

0: Jornal Rádio News, informação em primeiro lugar. Brasil e o mundo passam aqui na sua rádio favorita. Sejam bem-vindos.
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2: Previsão do tempo para quinta-feira, 23 de julho de 2026. Região Centro-Oeste. Em Brasília, capital federal, o dia vai ser de céu encoberto. Os termômetros registram mínima de 15 e máxima de 28. Região Centro-Oeste. Em Brasília, capital federal, o dia vai ser de céu encoberto. Os termômetros registram mínima de 15 e máxima de 28 graus. A umidade relativa do ar gira em torno de 60 a 25%. Em Cuiabá, Mato Grosso, a previsão aponta para céu claro, com nuvens apenas pela manhã. A temperatura mínima é de 22 e a máxima 34 graus. A umidade relativa do ar é de 90 a 30%. Região Nordeste, Aracaju, Sergipe, vai ter uma quinta-feira de céu claro, mas pode chover durante a tarde. A temperatura marca mínima de 22 e máxima de 29 graus. A umidade relativa do ar vai de 90 a 50%. Conceição da Feira, Bahia, comemora aniversário nesta quinta-feira sob céu encoberto. A temperatura mínima é de 20 e a máxima de 29 graus. A umidade do ar varia de 100 a 50%. Região Norte. Em Palmas, no Tocantins, a quinta-feira vai ser de céu encoberto. A temperatura mínima é de 22 e a máxima de 36 graus. A umidade do ar é de 60 a 20%. Manaus, Amazonas, vai ter um dia de céu encoberto. A temperatura mínima é de 26 e a máxima 33 graus. A umidade relativa do ar é de 85 a 50%. Região Sudeste. Em Belo Horizonte, Minas Gerais, a previsão é de céu encoberto nesta quinta-feira. Os termômetros registram mínima de 14 e máxima de 28 graus. A umidade relativa do ar vai de 95 a 30%. Viana, Espírito Santo, sopra velinhas diante de um céu claro sem previsão de chuva. A temperatura mínima é de 17 e a máxima de 33 graus. A umidade relativa do ar é de 90 a 30%. Região Sul. Em Curitiba, Paraná, quinta-feira vai ser de céu encoberto. Os termômetros registram mínima de 10 e máxima de 15 graus. A umidade relativa do ar oscila entre 100 e 80%. Pouso Redondo, Santa Catarina, tem previsão de céu encoberto com possibilidade de chuva à noite. Os termômetros registram mínima de 12 e máxima de 19 graus. A umidade relativa do ar fica entre 95 e 70%. Você ouviu a previsão do tempo para esta quinta-feira, 23 de julho de 2026, com informações do IBGE Cidades e do Instituto Nacional de Meteorologia, IMET.
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3: A lei de reciprocidade só deve ser usada em caso de necessidade, afirmou o ministro do Desenvolvimento, Indústria e Comércio Exterior, Márcio Elias Rosa, nesta quarta-feira, em entrevista à Rádio Bandeirantes. A declaração foi dada no dia em que a tarifa extra de 25% dos Estados Unidos sobre o Brasil começou a valer. Segundo ele, o Brasil tem um instrumento à disposição, mas é preciso cautela para que o uso não seja mais prejudicial do que benéfico ao país.
4: Qual a medida que eventualmente poderia corresponder a uma reciprocidade? Segundo, se ela não pode produzir um efeito negativo reflexo, ou seja, o prejuízo ser maior aqui do que lá. Se você for adotar a reciprocidade, você precisa ferir o adversário, não apenas irritá-lo, porque senão você perde o controle, o domínio da negociação. O Brasil tem esse instrumento, ele vai usar esse instrumento, mas quando for adequado, quando for necessário.
3: De acordo com o ministro, o Brasil...

0: O Brasil contestou os pontos da investigação comercial aberta pelos norte-americanos, indicados como práticas injustas, por exemplo, o PIX. Ele afirmou que os argumentos dos Estados Unidos não tinham respaldo na realidade e, por isso, a negociação ficou dificultada.
1: Se as questões fossem meramente comerciais ou econômicas, eu não tenho dúvida de que nós teríamos chegado a um consenso, a um acordo. Mas, infelizmente, elas não são. Do lado brasileiro, sempre foram. Do lado norte-americano, sempre foram ideológicas ou políticas. E essa tarifa que acabou sendo anunciada e que hoje, de fato, começa a vigorar, elas têm muito mais um caráter de sanção, como se o Brasil tivesse feito algo errado, coisa que não fez, do que propriamente de regulação do mercado.
0: Márcio Elias segue com reuniões nesta quarta-feira com setores afetados pela tarifa que entrou em vigor, entre eles, indústria da madeira, mobiliário, rochas e dispositivos médicos. Segundo o ministro do Desenvolvimento, uma segunda sobretaxa de 12,5% deve sair na sexta-feira, agora contra 60 países, incluindo o Brasil, por suposta falha de fiscalização na importação de produtos que teriam sido fabricados com trabalho forçado.
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3: As casas em um formato diferente chamam a atenção de quem passa. No meio da floresta amazônica, uma cidade inteira foi construída por Henry Ford no período da borracha na década de 1930. Belterra. Visionário para a época, Henry Ford nunca pisou em Belterra, a cidade que construiu. Hoje, a união de tecnologia e ancestralidade voltam a impulsionar negócios nesse pedaço da Amazônia. O MUCA, Museu de Ciência da Amazônia, vai abrigar o maior banco genético vivo do planeta, além de um laboratório avançado de selva, como explica o coordenador educacional do museu, Arthur Carvalho.
4: Diferente dos museus convencionais que a gente é acostumado a ver pelo mundo afora, nossas coleções, os nossos trabalhos são mais voltados para a parte da ciência amazônica. É um laboratório que, ao mesmo tempo que ele tem tecnologias para desenvolver novos produtos, como são os casos dos cosméticos, está muito próximo das comunidades e de onde vêm os insumos para a produção desses cosméticos.
3: Uma ideia que saiu dos bancos da universidade e hoje virou produto. Foi assim que a farmacêutica Melissa Karen Lage criou a Marra Cosméticos.
5: Foi a partir de uma apresentação que eu descobri que na universidade tinha professoras que trabalhavam com cosméticos e com produtos da biodiversidade amazônica. Eu pedi para poder entrar no laboratório e a professora me aceitou. Inicialmente eu comecei querendo fazer um produto para cabelo cacheado, mas que utilizava babosa, porque não era amazônico. Depois de um tempo, as orientadoras deram a ideia de fazer utilizando produtos da região. São todos produtos biodegradáveis, então você pode banhar com esses produtos no rio, na cachoeira, no mar. O ativo principal, que é o nosso óleo, né? E para os condicionadores também utilizamos manteigas, são todos do Pará.
6: Como que é para você trabalhar com produtos que vêm do estado que você nasceu, de uma região de valorização desses produtos que você tem mostrado para a gente?
5: É uma alegria, assim, porque geralmente, eu cresci muito com a visão de que para conseguir coisas interessantes ou fazer coisas interessantes, teria que ir para fora ou ouvir coisas de outros estados. E hoje poder saber que tem todas essas matérias-primas, poder valorizar isso, ter contato com as comunidades e utilizar isso para o meu negócio, é muito gratificante poder utilizar as coisas daqui e poder estar em contato com as pessoas que produzem também, principalmente, esses óleos.
6: E também mostrar para fora.
5: Isso, porque acredito que algumas pessoas acham que as coisas da Amazônia é muito assim, ainda artesanal. E tem o seu valor, mas também tem a parte científica, né? Nós estamos na universidade, produzimos com todo um critério científico, mas também com as coisas da comunidade, do território, né? Com os produtos do território.
3: Valorizar os conhecimentos tradicionais e usar tecnologia e ciência. Uma união que potencializa projetos como o de Melissa, como explica a professora de Economia da Universidade de São Paulo, Maria Silvia Sais.
7: São ações em que se você une o saber tradicional com a ciência. E a ciência para quê? Para ter uma rastreabilidade, para o produtor compartilhar valor adequado, né? Não ser simplesmente tirar o valor dele e ser colocado no mercado com valor alto e ele não receber esse valor, né? Então todos esses exemplos vão levando a gente ver que tem sim solução, só que é uma transição. É uma transição que está saindo de um nichos pequenos para o que a gente chama de regime, né? Mudar o regime de exploração, de forma de que atua a cadeia de valor.
8: A matéria

A matéria-prima para alguns dos produtos da Melissa vem de uma comunidade a 70 quilômetros dali. No coração da Floresta Nacional do Tapajós estão as Amélias da Amazônia. Elas fazem parte do projeto Iconografia Local Bioma Amazônico, uma iniciativa do SEBRAE. O objetivo é incentivar e valorizar negócios amazônicos a partir do território da cultura tradicional. Marileide Dias da Silva é uma

0: associação.
1: Para virar óleo, o processo é longo. As sementes de andiroba ficam algumas horas no fogo. Mexe daqui, mexe dali, sob o sol escaldante e o calor paraense. E depois de cozinhar a andiroba, é preciso fazer manualmente o processo de retirada da polpa. No dia que conhecemos as amélias, foram cozidos 127 quilos de semente, que vão virar alguns litros de óleo e produtos como shampoos e sabonetes. A bioeconomia na Amazônia Legal gera atualmente um PIB de mais de 12 bilhões de reais por ano. São 347 mil empregos, 84 mil trabalhadores formais. Empregos diretos e indiretos, como os gerados pelas amélias, que agora crescem e diversificam o negócio. Uma vitória para Marileide, que acreditou desde sempre no potencial gerado por este grupo de mulheres no coração da Amazônia.
0: Estamos conseguindo, já estamos um grau mais alto, porque nós nunca desistimos disso, porque a gente acreditou que um dia, né, a gente ia conseguir algo melhor para a gente com a nossa família.
2: E conseguimos.
0: Conseguimos.
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4: Depois do intervalo, tem mais Jornal Rádio News. Fique na sintonia.
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4: Estamos de volta e agora vamos falar de esporte aqui no Jornal Rádio News.
5: E as transmissões da Copa do Mundo Masculina de Futebol em 2026 foram marcadas pela concorrência entre Cazé TV, único canal com direito a transmitir todas as partidas, e a Globo. O novo round dessa briga por audiência será em 2027, quando será disputada a Copa do Mundo Feminina, sediada no Brasil. Desta vez, os dois lados terão direitos de transmissão de todos os jogos. A Globo promete transmitir

0: 56 partidas na TV aberta e todos os 64 jogos na Sport TV. Já a Cazé TV terá exclusividade para transmitir todos os jogos da competição na plataforma do YouTube.
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0: E o meio-campista João Gomes mudou de endereço na Premier League. Ele teve a sua contratação anunciada pelo Aston Villa. O jogador chega ao novo clube após desistência do Atlético de Madrid por causa de uma rusga com o Real Madrid. O Atlético já tinha definido os valores da transferência, 45 milhões de euros, salários e tempo de contrato de João Gomes. No entanto, a equipe tinha um outro acordo com o empresário Jorge Mendes para ter Bernardo Silva. Viu o jogador português acertar com o clube merengue. Irritada com mudança de planos de Mendes, que também gerencia a carreira do atleta revelado pelo Flamengo, a diretoria do time colchoneiro resolveu desistir da transação. João Gomes foi a segunda contratação do Aston Villa nessa janela de transferências.
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0: E a Copa do Mundo de 2026 teve problemas graves de organização fora de campo, com filas longas e falhas de estrutura nos estádios, disse Mauro César Pereira no posse de bola do canal UOL. Ao comentar o balanço do torneio, o jornalista comparou a experiência nos Estados Unidos com a edição anterior, no Catar, e afirmou que o público enfrentou situações constrangedoras para entrar em jogos. Mauro César disse que chegou ao estádio da final antes das 9 da manhã e ainda assim encontrou um cenário que descreveu como vergonhoso, com poucas entradas e filas em formato de caracol que davam volta no estádio e causavam confusão e cansaço nos torcedores.
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2: O que significa a expressão nada sobre nós sem nós? Para o Museu da Ciência e Vida, em Duque de Caxias, na Baixada Fluminense, isso representa levar acessibilidade ao conhecimento científico, permitindo que pessoas cegas e surdas acessem o planetário, uma espécie de teatro em formato de cúpula, com projetores de luz para transmitir conhecimentos sobre o espaço. Financiada pela Fundação Carlos Chagas Filho, de Amparo à Pesquisa, do Rio de Janeiro, e parte integrante do Centro de Educação Superior à Distância do Estado, o museu apresenta exposições em painéis e materiais táteis, produzidos por impressoras 3D, além de recursos sonoros complementares, que auxiliam na representação de conceitos abstratos, constelações, movimentos aparentes do céu, planetas e diferenças entre estrelas. A ideia de promover a acessibilidade surgiu em 2014, com um desafio proposto pela chefe do Museu de Ciência e Vida, Mônica Damushi, à astrônoma Carolina Moreira, tornar o que é pensado para ser inteiramente visual em algo acessível para todos. Mônica Damushi conta que os aparatos desenvolvidos nas sessões especiais, validados por educadores especializados e pessoas com deficiência, também chamam a atenção de outros públicos.
3: O planetário é algo muito visual e essas pessoas que têm algum tipo de restrição visual ficam apartadas e com essa sessão elas são também incluídas. E o interessante é que sempre que a gente desenvolve modelos voltados para o público deficiente visual, os videntes também querem ver, querem desfrutar. Então foi um processo muito rico.
2: As sessões especiais também foram pensadas para deficientes auditivos. Neste caso, a visão tornou-se um elemento fundamental para as exposições. No entanto, as sessões do planetário são feitas em ambientes escuros, o que dificulta a visualização dos sinais feitos por intérpretes de Libras, a língua brasileira de sinais. Além disso, outro obstáculo é que nem todos os conceitos científicos estão representados nas Libras, e outros sinais possuem diferentes versões em determinadas regiões do país. A solução foi desenvolver sessões acessíveis e imersivas, além de padronizar a comunicação, criando um conjunto de sinais em vídeo específico para as sessões. Para mais informações, acesse o site do Museu da Ciência e Vida.
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4: Com a chegada do inverno, as temperaturas mais baixas são um terreno fértil para o aumento nos casos de asma. A síndrome respiratória tem crescido entre a população brasileira, com um estudo recente do Ministério da Saúde apontando para uma alta de 63% no número de internações pela doença entre 2020 e 2025 no país. A pneumologista Adriana Veloso alerta para alguns gatilhos comuns que podem agravar o quadro de asma nesta época do ano.
5: Nesse período de inverno é muito comum os quadros virais, né? É muito comum também que essas crianças e que os adultos também fiquem mais reclusos, fiquem mais em casa. Então eles acabam ficando expostos a alguns gatilhos da asma. Então, gatilhos como mofo,

0: tipo poeira doméstica, os próprios animais de estimação, são questões ali que vão fazer as crises de asma aumentarem. Então, é muito importante que nesse período mantenham as vacinações em dia. Então, a vacina da Covid, a vacina da influenza.
1: A bancária Jamile Oliveira, mãe do jovem Lucas, de 7 anos de idade, relata os desafios no tratamento do filho contra a doença. Principalmente após o garoto ter sido diagnosticado com um quadro de asma silenciosa, uma variante da síndrome que se manifesta apenas pela tosse, podendo passar despercebida entre os afetados devido à falta de sintomas mais alarmantes.
2: Lucas foi diagnosticado com asma aos 6 anos. Quando ele entrou na escola, teve vários episódios de gripe e resfriado. Num desses resfriados, ele reclamou que não estava conseguindo respirar direito. A gente achou que era só uma congestão nasal, mas a gente levou na emergência mesmo assim. Chegando lá, a médica que atendeu disse que ele estava tendo uma crise de asma. A gente então marcou a pediatra dele e começamos a tratar com um corticoide inalatório, a famosa bombinha. Não apresentando mais nenhum sintomas, a gente suspendeu a medicação. E no início de 2026, voltamos na consulta de rotina com a pediatra dele, sem apresentar nenhum sintoma nem de tosse. A médica nos orientou a fazer um exame para ver se a asma estava em remissão. Aí, para surpresa de todo mundo, o exame revelou uma inflamação altíssima nos pulmões. A médica disse que estava uma asma silenciosa. E o único sintoma que ele tinha era tosse, mas bem pouca mesmo. Hoje, a gente continua tratando com a bombinha. Depois de 3 meses, a gente fez de novo o teste. A inflamação continuava, só que com muitos menores.
1: A doutora Adriana Veloso pontua para os perigos da desinformação no tratamento da asma e reforça a importância do uso constante da medicação e das consultas de rotina para monitorar a doença.
0: Ainda existe muito mito de que a medicação desvia, de que a bombinha faz mal para o coração. Então, o que é que acontece? As pessoas acabam não se tratando adequadamente. Então, esses mitos atrapalham muito o tratamento da asma. Ele tem que ser um tratamento regular, um acompanhamento regular, porque é uma doença crônica. Apesar de terem momentos em que a pessoa tem crise, momentos que a pessoa acha que não tem nada, é preciso que o acompanhamento continue. Muitas vezes a medicação ela é contínua. A medicação ela tem que ser tomada de forma regular. Ela tem que ser tomada ali continuamente, não pode ter falhas. E é isso que faz, muitas vezes, com que o paciente não tenha o controle que a gente espera. Então, não é normal viver cansando, não é normal ter crise de asma. O ideal é que ele tenha um controle e faça suas atividades assim, de forma normal.
1: Se manter informado e buscar auxílio médico é essencial na hora de tratar a asma. O Ministério da Saúde mantém uma página com informações sobre os sintomas, tratamentos, fatores de risco e métodos de prevenção contra a síndrome respiratória. Basta acessar gov.br/saúde/asma.
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4: A Justiça Federal determinou que sejam adotadas medidas mais rigorosas para impedir a venda de ouro extraído ilegalmente. A decisão atende a um pedido do Ministério Público Federal contra o chamado esquentamento do ouro, que é uma forma de dar aparência legal ao minério extraído de forma irregular. Para isso, seriam usadas declarações falsas ou informações como se o ouro ilegal tivesse sido produzido em uma área legalizada. A ação do MPF apontou irregularidades, principalmente nos municípios de Itaiatuba, Jacareacanga e Novo Progresso. Todos ficam no estado do Pará. Um estudo da Universidade Federal de Minas Gerais estima que o volume de ouro irregular comercializado na região apenas entre 2019 e 2020 chegou a mais de 9 bilhões de reais. Por outro lado, foi possível verificar a legalidade de somente 1/3 da produção de ouro de todo o país nesse período. Mais de 6 toneladas foram confirmadas de origem ilegal. Além do estado do Pará, a maior parte das irregularidades estava relacionada a permissões de lavra garimpeira no estado do Mato Grosso. Essas medidas determinadas agora pela Justiça devem ser adotadas pela União, pela Agência Nacional de Mineração e pelo Banco Central. A União deve colocar em prática medidas de controle e combate ao desmatamento, incluindo a nota fiscal eletrônica do ouro ativo financeiro, um banco técnico de amostras, os planos para a Amazônia e a atuação da Delegacia de Meio Ambiente da Polícia Federal em Itaiatuba. A Agência Nacional de Mineração deve revisar as regras das permissões de lavra garimpeira, analisar títulos que possam ser cancelados e criar mecanismos de certificação e rastreabilidade do ouro. Já o Banco Central terá que reforçar a fiscalização sobre a compra do ouro e combater a atuação de pessoas e empresas

0: não autorizadas, sem presumir legalidade ou boa-fé. A justiça determinou a apresentação de relatórios semestrais sobre as medidas adotadas. Os primeiros devem ser entregues em 180 dias sob pena de multa. A nossa produção tentou contato com os citados na ação, mas ainda não obtivemos resposta.
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2: Essas foram as últimas de hoje do jornal Rádio News. Voltaremos na próxima edição. Fique ligado.
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1: Vamos relembrar alguns sucessos, meu irmão?
2: Com certeza, é um prazer estar cantando com vocês aqui.
1: Agora do Adan, Farias, PH, Miguelzinho.
2: O Sigilo.
1: Bora cantar, vambora. Assim, ó.

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1: Valeu, rapaziada. Com essa aí a gente encerra a edição de hoje do nosso Top 10 do dia. Obrigado pelo teu carinho, pela tua audiência. A gente volta na próxima edição.
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0: Está entrando no ar o programa que você manda e desmanda. Alô, toca aí! Interatividade e muita música e um só programa. Alô, toca aí! Ah, eu adoro esse programa. Vamos lá, começando mais um Alô Toca Aí, o programa que você é o patrão, você ligando, participando, interagindo com a gente, onde você estiver nessa quinta-feira. Aumenta o som, porque já tem gente na linha aí, ó.
2: Meu nome é Maria Aparecida, falo de Paracatu, bairro Paracatuzinho. Gosto muito da sua programação. Oferecer para todos os ouvintes e principalmente para você. Tenha um bom dia, adoro o seu programa.
3: Bora, pai. Aí, Jorge. Aí, Léo. Tu já passou por isso. E tu também. Olha o pagode, ó.

0: tops pra você. E o melhor de tudo é que você que tá mandando ver. Não sai daí, daqui a pouco tem mais.
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adoro esse programa. Alô, Tocaí, de volta pra você ouvir, curtir. Aumente aí o som, aumenta.

demais. Mais uma, hein?

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4: Ah, eu adoro esse programa! Eita, coisa boa! Estamos de volta, é rápido demais, né? A gente chega aqui, ó, com mais uma super sequência!

Com essas aí a gente encerra a edição de hoje, dessa quinta-feira, gente. Fica triste não, a gente volta amanhã com muito mais. Alô, toca aí!

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0: Jonas Esticado, Jonas, levanta a mãozinha, dá um grito.
1: Que honra, meu irmão.
0: Honra minha.
1: Obrigado de coração.
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0: 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As coisinhas, né?
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0: Está no ar mais uma edição do seu Jornal de Confiança. Com as informações mais quentes do dia. Trazendo tudo o que você precisa saber de maneira clara e direta. Eu sou Naldo Meirelles e prepare-se para ficar por dentro do que acontece no Brasil e no mundo, com análises e reportagens especiais. A partir de agora no Repórter Brasil News. Sejam bem-vindos.
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2: Previsão do tempo para quinta-feira, 23 de julho de 2026. Região Centro-Oeste. Em Brasília, capital federal, o dia vai ser de céu encoberto. Os termômetros registram mínima de 15 e máxima de 28 graus. A umidade relativa do ar gira em torno de 60 a 25%. Em Cuiabá, Mato Grosso, a previsão aponta para céu claro, com nuvens apenas pela manhã. A temperatura mínima é de 22 e a máxima 34 graus. A umidade relativa do ar é de 90 a 30%. Região Nordeste, Aracaju, Sergipe, vai ter uma quinta-feira de céu claro, mas pode chover durante a tarde. A temperatura marca mínima de 22 e máxima de 29 graus. A umidade relativa do ar vai de 90 a 50%. Conceição da Feira, Bahia, comemora aniversário nesta quinta-feira sob céu encoberto. A temperatura mínima é de 20 e a máxima de 29 graus. A umidade do ar varia de 100 a 50%. Região Norte. Em Palmas, no Tocantins, a quinta-feira vai ser de céu encoberto. A temperatura mínima é de 22 e a máxima de 36 graus. A umidade do ar é de 60 a 20%. Manaus, Amazonas, vai ter um dia de céu encoberto. A temperatura mínima é de 26 e a máxima 33 graus. A umidade relativa do ar é de 85 a 50%. Região Sudeste. Em Belo Horizonte, Minas Gerais, a previsão é de céu encoberto nesta quinta-feira. Os termômetros registram mínima de 14 e máxima de 28 graus. A umidade relativa do ar vai de 95 a 30%. Viana, Espírito Santo, sopra velhinhas diante de um céu claro sem previsão de chuva. A temperatura mínima é de 17 e a máxima de 33 graus. A umidade relativa do ar é de 90 a 30%. Região Sul. Em Curitiba, Paraná, quinta-feira vai ser de céu encoberto. Os termômetros registram mínima de 10 e máxima de 15 graus. A umidade relativa do ar oscila entre 100 e 80%. Pouso Redondo, Santa Catarina, tem previsão de céu encoberto com possibilidade de chuva à noite. Os termômetros registram mínima de 12 e máxima de 19 graus. A umidade relativa do ar fica entre 95 e 70%. Você ouviu a previsão do tempo para esta quinta-feira, 23 de julho de 2026, com informações do IBGE Cidades e do Instituto Nacional de Meteorologia, IMET.
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3: A lei de reciprocidade só deve ser usada em caso de

0: necessidade, afirmou o ministro do Desenvolvimento, Indústria e Comércio Exterior, Márcio Elias Rosa, nesta quarta-feira, em entrevista à Rádio Bandeirantes. A declaração foi dada no dia em que a tarifa extra de 25% dos Estados Unidos sobre o Brasil começou a valer. Segundo ele, o Brasil tem um instrumento à disposição, mas é preciso cautela para que o uso não seja mais prejudicial do que benéfico ao país.
1: Qual a medida que eventualmente poderia corresponder a uma reciprocidade? Segundo, se ela não pode produzir um efeito negativo reflexo, ou seja, o prejuízo ser maior aqui do que lá. Se você for adotar a reciprocidade, você precisa ferir o adversário, não apenas irritá-lo, porque senão você perde o controle, o domínio da negociação. Brasil, o prejuízo ser maior aqui do que lá. Se você for adotar a reciprocidade, você precisa ferir o adversário, não apenas irritá-lo, porque senão você perde o controle, o domínio da negociação. O Brasil tem esse instrumento, ele vai usar esse instrumento, mas quando for adequado, quando for necessário.
0: De acordo com o ministro, o Brasil contestou os pontos da investigação comercial aberta pelos norte-americanos, indicados como práticas injustas, por exemplo, o PIX. Ele afirmou que os argumentos dos Estados Unidos não tinham respaldo na realidade, por isso a negociação ficou dificultada.
1: Se as questões fossem meramente comerciais ou econômicas, eu não tenho dúvida de que nós teríamos chegado a um consenso, a um acordo. Mas, infelizmente, elas não são. Do lado brasileiro, sempre foram. Do lado norte-americano, sempre foram ideológicas ou políticas. E essa tarifa que acabou sendo anunciada e que hoje, de fato, começa a vigorar, elas têm muito mais um caráter de sanção, como se o Brasil tivesse feito algo errado, coisa que não fez, do que propriamente de regulação do mercado.
0: Márcio Elias segue com reuniões nesta quarta-feira com setores afetados pela tarifa que entrou em vigor, entre eles, indústria da madeira, mobiliário, rochas e dispositivos médicos. Segundo o ministro do Desenvolvimento, uma segunda sobretaxa de 12,5% deve sair na sexta-feira, agora contra 60 países, incluindo o Brasil, por suposta falha de fiscalização na importação de produtos que teriam sido fabricados com trabalho forçado.
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3: As casas em um formato diferente chamam a atenção de quem passa. No meio da floresta amazônica, uma cidade inteira foi construída por Henry Ford no período da borracha na década de 1930. Belterra. Visionário para a época, Henry Ford nunca pisou em Belterra, a cidade que construiu. Hoje, a união de tecnologia e ancestralidade voltam a impulsionar negócios nesse pedaço da Amazônia. O MUCA, Museu de Ciência da Amazônia, vai abrigar o maior banco genético vivo do planeta, além de um laboratório avançado de selva, como explica o coordenador educacional do museu, Arthur Carvalho.
4: Diferente dos museus convencionais que a gente é acostumado a ver pelo mundo afora, nossas coleções e os nossos trabalhos são mais voltados para a parte da ciência amazônica. É um laboratório que, ao mesmo tempo que ele tem tecnologias para desenvolver novos produtos, como são os casos dos cosméticos, está muito próximo das comunidades e de onde vêm os insumos para a produção desses cosméticos.
3: Uma ideia que saiu dos bancos da universidade e hoje virou produto. Foi assim que a farmacêutica Melissa Karen Lage criou a Marra Cosméticos.
5: Foi a partir de uma apresentação que eu descobri que na universidade tinha professoras que trabalhavam com cosméticos e com produtos da biodiversidade amazônica. Eu pedi para poder entrar no laboratório e a professora me aceitou. Inicialmente eu comecei querendo fazer um produto para cabelo cacheado, mas que utilizava babosa, porque não era amazônico. Depois de um tempo, as orientadoras deram a ideia de fazer utilizando produtos da região. São todos produtos biodegradáveis, então você pode banhar com esses produtos no rio, na cachoeira, no mar. O ativo principal, que é o nosso óleo, né? E para os condicionadores também utilizamos manteigas, são todos do Pará.
6: Como que é para você trabalhar com produtos que vêm do estado que você nasceu, de uma região de valorização desses produtos que você tem mostrado para a gente?
5: É uma alegria, assim, porque geralmente, eu cresci muito com a visão de que para conseguir coisas interessantes ou fazer coisas interessantes, teria que ir para fora ou ouvir coisas de outros estados. E hoje poder saber que tem todas essas matérias-primas, poder valorizar isso, ter contato com as comunidades e utilizar isso para o meu negócio, é muito gratificante poder utilizar as coisas daqui e poder estar em contato com as pessoas que produzem também, principalmente, esses óleos.
6: E também mostrar para fora.
5: Isso, porque acredito que as pessoas, algumas pessoas acham que as coisas da Amazônia é muito assim, ainda artesanal. E tem o seu valor, mas também tem a parte científica, né? Nós estamos na universidade.

0: produzimos com todo um critério científico, mas também com as coisas da comunidade, do território, né? Com os produtos do território.
1: Valorizar os conhecimentos tradicionais e usar tecnologia e ciência, uma união que potencializa projetos como o de Melissa, como explica a professora de Economia da Universidade de São Paulo, Maria Silvia Sais.
2: São ações em que se você une o saber tradicional com a ciência. E a ciência para quê? Para ter uma rastreabilidade, para o produtor compartilhar valor adequado, né? Não ser simplesmente tirar o valor dele e ser colocado no mercado com valor alto e ele não receber esse valor, né? Então todos esses exemplos vão levando a gente ver que tem sim solução, só que é uma transição que está saindo de um nichos pequenos para o que a gente chama de regime, né? Mudar o regime de exploração, de forma de que atua a cadeia de valor.
1: A matéria-prima para alguns dos produtos da Melissa vem de uma comunidade a 70 quilômetros dali. No coração da Floresta Nacional do Tapajós estão as amélias da Amazônia. Elas fazem parte do projeto Iconografia Local Bioma Amazônico, uma iniciativa do SEBRAE. O objetivo é incentivar e valorizar negócios amazônicos a partir do território da cultura tradicional. Marileide Dias da Silva é uma das amélias e aprendeu na família desde cedo a extrair o óleo de andiroba.
3: Como é que surgiu a ideia de vocês fazerem as amélias?
4: Através de quatro irmãos, né? Porque a gente via que essa semente da andiroba, algumas famílias tiravam para fazer seus próprios remédios, né? Parte das sementes ela se perdia, eram queimadas, jogadas para o mato. Decidimos trabalhar no processo para tirar o óleo da andiroba. Através disso que surgiu as amélias da Amazônia. Foi no ano de 2016. Em 2018 a gente conseguiu legalizar a nossa associação.
1: Para virar óleo, o processo é longo. As sementes de andiroba ficam algumas horas no fogo. Mexe daqui, mexe dali, sob o sol escaldante e o calor paraense. E depois de cozinhar a andiroba, é preciso fazer manualmente o processo de retirada da polpa. No dia que conhecemos as amélias, foram cozidos 127 quilos de semente, que vão virar alguns litros de óleo e produtos como shampoos e sabonetes. A bioeconomia na Amazônia Legal gera atualmente um PIB de mais de 12 bilhões de reais por ano. São 347 mil empregos, 84 mil trabalhadores formais. Empregos diretos e indiretos, como os gerados pelas amélias, que agora crescem e diversificam o negócio. Uma vitória para Marileide, que acreditou desde sempre no potencial gerado por este grupo de mulheres no coração da Amazônia.
4: Estamos conseguindo, já estamos um grau mais alto, é porque nós nunca desistimos disso, porque a gente acreditou que um dia, né, a gente ia conseguir algo melhor para a gente com a nossa família.
3: E conseguiu.
4: Conseguimos.
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1: O Inter Miami anunciou a contratação de Casemiro, que assinou contrato até o fim de 2027, com opção de renovação até 2029. No entanto, para contar com o volante brasileiro, o clube terá que pagar uma compensação ao LA Galaxy por causa da regra dos Discovery Rights da MLS, que garante prioridade de negociação ao time que registra primeiro o interesse em um jogador que atua fora da liga. Além disso, a contratação está sendo investigada por suspeita de aliciamento. A investigação vai apurar se o Inter Miami iniciou conversas com Casemiro antes de adquirir oficialmente seus direitos de negociação junto ao LA Galaxy. Enquanto o processo segue em andamento, o brasileiro já foi anunciado e poderá atuar ao lado de Lionel Messi, reforçando o elenco da equipe de David Beckham. Os detalhes da compensação financeira ao Galaxy só serão divulgados após a conclusão da investigação da MLS.
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1: O ex-lateral Roberto Carlos revelou que fará parte da compra da SAF da Inter de Limeira ao lado de Ronaldo e de um grupo internacional de investidores. O pentacampeão afirmou que o objetivo do projeto vai além da aquisição do clube. A ideia é reorganizar equipes tradicionais do interior paulista, fortalecer a estrutura do futebol e investir na formação de novos talentos. A Inter de Limeira, atual líder da Série C do Campeonato Brasileiro, será o primeiro passo dessa iniciativa. Segundo Roberto Carlos, o grupo pretende usar a experiência acumulada no futebol para modernizar a gestão dos clubes e criar um modelo sustentável de desenvolvimento esportivo. O ex-jogador também deixou aberta a possibilidade de expandir o projeto para outras equipes do interior de São Paulo, reforçando que o foco é recuperar o protagonismo dessas agremiações no cenário nacional.
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1: O Barcelona acertou a contratação da atacante brasileira Querolin, destaque da seleção brasileira e do Manchester City. As partes chegaram a um acordo verbal e já iniciaram a troca de documentos, restando apenas a liberação do clube inglês para que a jogadora viaje à Espanha. O contrato será de 4 anos e a transferência gira em torno de 1,5 milhão de euros, cerca de 8,6 milhões de reais, tornando-se a maior compra da história do futebol feminino do clube catalão. Aos 26 anos, Querolin chega ao Barcelona após uma temporada de destaque no Manchester City, onde marcou 18 gols e deu 12 assistências em 34 partidas. A brasileira, eleita a melhor jogadora da NWSL em 2023 e peça importante da seleção, reforçará uma equipe que segue investindo para manter sua hegemonia no futebol feminino europeu.
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1: João Fonseca está oficialmente confirmado na chave principal do US Open 2026, último

0: O Grand Slam da temporada. O brasileiro garantiu presença direta graças à sua posição no ranking da ATP e disputará o torneio ao lado de alguns dos maiores nomes do tênis mundial, como Jannik Sinner, Alexander Zverev, Carlos Alcaraz e Novak Djokovic. A lista de inscritos foi divulgada pela organização do torneio nesta semana. A confirmação representa mais um marco na rápida ascensão de João Fonseca, que vem se consolidando entre os principais tenistas do circuito. O US Open será mais uma oportunidade para o brasileiro buscar uma campanha de destaque diante da elite do tênis mundial e seguir sua evolução em torneios de Grand Slam.
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0: O Santos aproveitou a fragilidade da Universidade Central e venceu por 4-1 na Venezuela, encaminhando a classificação às oitavas de final da Copa Sul-Americana. A equipe de Cuca foi eficiente no ataque, controlou a maior parte da partida e conquistou um resultado importante para ganhar confiança em meio ao momento turbulento vivido fora das quatro linhas. Além do aspecto esportivo, a vitória também representa um alívio financeiro para o clube. Em meio à crise econômica e aos atrasos nos pagamentos, avançar na Sul-Americana significa aumentar a arrecadação com premiações, recurso considerado fundamental para aliviar a situação do Santos e dar mais tranquilidade para a sequência da temporada.
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2: O Teatro Amazonas, um dos símbolos históricos e culturais do país, pode conquistar um reconhecimento internacional inédito. O monumento, em Manaus, integra a candidatura brasileira dos chamados Teatros da Amazônia, ao título de Patrimônio Mundial da Unesco, ao lado do Teatro da Paz, de Belém. A proposta será analisada pelo Comitê do Patrimônio Mundial da Unesco, reunido em Busan, na Coreia do Sul. A candidatura brasileira faz parte de um grupo de 30 bens culturais e naturais de vários países que disputam reconhecimento internacional. A avaliação técnica dos teatros amazônicos está prevista para ocorrer entre os dias 24 e 27 de julho, e o resultado deve ser conhecido até o fim da reunião, marcada para o dia 29. Inaugurado em 1896, durante o ciclo da borracha, o Teatro Amazonas é considerado um dos principais cartões postais do estado. No período áureo, o palco do Teatro Amazonas foi dominado por companhias europeias com grande destaque para as trupes da Itália e Portugal, além de conjuntos da França e Espanha. Elas traziam o melhor da ópera e da opereta da Belle Époque, diretamente para Paris dos Trópicos. O intercâmbio era intenso. As companhias viajavam de navio da Europa e costumavam se apresentar em uma temporada que incluía o Teatro Amazonas em Manaus e o Teatro da Paz em Belém. O edifício se destaca pela arquitetura inspirada no estilo renascentista europeu, pela cúpula revestida com milhares de peças de cerâmica nas cores da bandeira brasileira e pelo rico acervo artístico e histórico preservado ao longo de mais de um século. A candidatura conjunta busca destacar não apenas o valor arquitetônico dos dois teatros, mas também a importância cultural que ambos representam para a Amazônia e para a história brasileira. O reconhecimento da Unesco é concedido a bens considerados de valor universal excepcional e pode ampliar a visibilidade internacional, fortalecer ações de preservação e incentivar o turismo cultural na região. Caso seja aprovada, a candidatura colocará o Teatro Amazonas entre os patrimônios mundiais reconhecidos pela Unesco, reforçando o papel do monumento como um dos maiores legados da riqueza e da produção cultural da Amazônia para o mundo.
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3: O funcionamento do comércio em feriados terá novas regras a partir de agora. Uma portaria sobre esse tema foi assinada nesta terça-feira pelo ministro do Trabalho e Emprego, Luiz Marinho. O texto estabelece que a abertura das lojas nessas datas dependerá de negociação entre patrões e empregadores por meio de convenção coletiva. Dessa forma, a decisão unilateral do empregador deixa de ser suficiente para autorizar a abertura nesses dias. A exigência, no entanto, não se aplica a atividades que já têm autorização permanente para funcionar em feriados, como farmácias, postos de combustíveis, hotéis, restaurantes, bares, feiras livres e salões de beleza, entre outros. Segundo o ministro Luiz Marinho, o que se espera é que as partes envolvidas possam sempre dialogar para encontrar a melhor solução.
4: O que a gente espera é que tenha maturidade das lideranças sindicais, trabalhadores, empregadores, para em torno de uma mesa, um café, um chá, um almoço, um jantar, um happy hour, vocês possam encontrar soluções.

0: muitas vezes de problemas que parece que não tinha solução. E quanto mais se conversa, pode-se ir aproximando essa possibilidade.
1: De acordo com o Ministério, o objetivo é alinhar a portaria à legislação federal, que já determina a necessidade de acordo entre as partes para o trabalho nos feriados. A nova norma não altera integralmente a regra anterior, editada em 2021. Foram afetadas apenas 12 das 122 atividades que tinham autorização permanente, como o comércio varejista de peixes, carnes, frutas e verduras, além de mercados e supermercados cuja atividade preponderante seja a venda de alimentos. A implementação da norma chegou a ser adiada pelo menos 5 vezes antes da assinatura definitiva. De acordo com o ministro, o Estado não deve intervir nesse tipo de questão.
0: Então, eu creio que o melhor dos mundos é que não tenha que ter interferência do Estado nesse processo. As partes têm responsabilidade, maturidade e representatividade, acima de tudo, para poder trabalhar. O governo sempre estará à disposição, se houver necessidade de intermediar uma conversa, de uma adaptação legislativa.
1: Ainda de acordo com as novas regras, a convenção coletiva deverá estabelecer as condições para o trabalho em feriados, como pagamento em dobro, folgas compensatórias ou benefícios extras. As empresas que descumprirem as normas poderão ser punidas com multas administrativas.
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beleza? Tô na área, tô chegando e tá começando agora Music Pop aqui pela sua melhor sintonia. Comigo, Bia Ipsen. A partir de agora, uma hora com as melhores aí do pop pra você ficar antenado e antenada de tudo que tá rolando. Lançamento toca por aqui sempre, viu? Tem muita música boa pra você, então bora começar. Dá o play aí!

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1: A sua melhor rádio com o melhor programa de pop pra você. Daqui a pouquinho tem mais, não sai daí não.
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2: Muito bem, já estamos de volta com mais um Music Pop por aqui. E agora aumenta o volume que tem

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1: Agora o Bia Ipsen, vou indo nessa. Obrigada pela companhia, obrigada pela sua audiência. Amanhã tem mais, viu? Beijão pra você, fica com Deus, um abraço, tchau, tchau.
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2: É quinta-feira, excelente quinta-feira para você, vamos juntos, eu Kleber Salles já tô chegando com o nosso pagodaço, é o pagodaço aqui da nossa pré-sexta-feira, viu? É, já tá chegando aí a sexta-feira, o dia mais esperado da semana, e aqui no pagodaço, todo dia praticamente é sexta-feira, né? Porque a gente... É animação pura por aqui, né? Animação total. Vamos lá de música, vamos abrindo já de cara o nosso pagodaço de hoje com essa daqui.
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0: Coutinho e Thiago Soares, um encontrinho aí, senhoras e senhores.
1: Obrigado.
0: Obrigado, encontrinho. Deus abençoe vocês. Tamo junto.
2: Valeu. 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

Farias Preto.

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1: Fechando mais uma sequência aqui na programação do nosso Pagodaço. O melhor do samba e do pagode pra você swingar com a gente aqui, hein? Daqui a pouco eu volto com mais músicas, não sai daí.
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1: Décima posição.

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1: Maravilha! Que bom estar aqui contigo. Já já volto com mais Super 10 pra você.
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4: Super 10 de volta, vem comigo.
3: Sexta posição.

0: Terceira posição.
1: Parceira, só no tapa, puxão de cabelo.
2: Aí, Judinha, hein?
1: Deixa eu contar essa história.

0: de madeira.
1: Oi, Len!
2: Sucesso de obrigado, cara.
3: 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Oh, que pena. Encerramos mais uma edição, mas voltamos na próxima com mais Super 10. Beijos e até lá!
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2: Muito bem, a partir de agora está no ar o Jornal Rádio News. Informação em primeiro lugar. Brasil e o mundo passam aqui na sua rádio favorita. Sejam bem-vindos.
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3: Previsão do tempo para quinta-feira, 23 de julho de 2026. Região Centro-Oeste. Em Brasília, capital federal, o dia vai ser de céu encoberto. Os termômetros registram mínima de 15 e máxima de 28 graus. A umidade relativa do ar gira em torno de 60 a 25%. Em Cuiabá, Mato Grosso, a previsão aponta para céu claro, com nuvens apenas pela manhã. A temperatura mínima é de 22 e a máxima 34 graus. A umidade relativa do ar é de 90 a 30%. Região Nordeste, Aracaju, Sergipe, vai ter uma quinta-feira de céu claro, mas pode chover durante a tarde. A temperatura marca mínima de 22 e máxima de 29 graus. A umidade relativa do ar vai de 90 a 50%. Conceição da Feira, Bahia, comemora aniversário nesta quinta-feira sob céu encoberto. A temperatura mínima é de 20 e a máxima de 29 graus. A umidade do ar varia de 100 a 50%. Região Norte. Em Palmas, no Tocantins, a quinta-feira vai ser de céu encoberto. A temperatura mínima é de 22 e a máxima de 36 graus. A umidade do ar é de 60 a 20%. Manaus, Amazonas, vai ter um dia de céu encoberto. A temperatura mínima é de 26 e a máxima 33 graus. A umidade relativa do ar é de 85 a 50%. Região Sudeste. Em Belo Horizonte, Minas Gerais, a previsão é de céu encoberto nesta quinta-feira. Os termômetros registram mínima de 14 e máxima de 28 graus. A umidade relativa do ar vai de 95 a 30%. Viana, Espírito Santo, sopra velhinhas diante de um céu claro sem previsão de chuva. A temperatura mínima é de 17 e a máxima de 33 graus. A umidade relativa do ar é de 90 a 30%. Região Sul. Em Curitiba, Paraná, quinta-feira vai ser de céu encoberto. Os termômetros registram mínima de 10 e máxima de 15 graus. A umidade relativa do ar oscila entre 100 e 80%. Pouso Redondo, Santa Catarina, tem previsão de céu encoberto com possibilidade de chuva à noite. Os termômetros registram mínima de 12 e máxima de 19 graus. A umidade relativa do ar fica entre 95 e 70%. Você ouviu a previsão do tempo para esta quinta-feira, 23 de julho de 2026, com informações do IBGE Cidades e do Instituto Nacional de Meteorologia, INMET.
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4: Um comitê de negociação espera conseguir descontos de pelo menos 50% na compra de medicamentos para o SUS, Sistema Único de Saúde. A estrutura foi instituída nesta quinta-feira pelo Ministério da Saúde. O objetivo é adquirir remédios em grande quantidade por um preço menor e, com mais espaço no orçamento, incorporar novos remédios, como os de alto custo para tratamento de câncer ou doenças autoimunes.

0: O comitê pode ser acionado também para negociar se um produto já utilizado no SUS tiver um aumento de preço elevado. A Conitec, Comissão Nacional de Incorporação de Tecnologias no Sistema Único de Saúde, é a responsável por acionar o Comitê de Negociação de Preços e é quem avalia a incorporação ou não de novos medicamentos na rede pública. Esse modelo já existe em mais de 40 países, como Canadá, Inglaterra, Austrália e França. A ideia do Comitê de Negociação não era nova no Ministério da Saúde, mas só agora foi adotada de forma permanente.
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2: A ANS, Agência Nacional de Saúde Suplementar, lançou um guia prático para explicar como funcionam as regras quando o beneficiário já possui algum diagnóstico antes de aderir ao plano. Um dos pontos que geram mais dúvidas é a chamada CPT, Cobertura Parcial Temporária. Trata-se de um prazo de até 24 meses, contados a partir da data de adesão ao plano, durante o qual a cobertura fica limitada para determinados procedimentos de alto custo, relacionados somente às doenças e lesões pré-existentes declaradas pelo consumidor. Assim, quando for contratar um plano de saúde, o beneficiário deve preencher a chamada Declaração de Saúde, informando todas as doenças e lesões que sabe que possui. Se preferir, é possível solicitar uma entrevista qualificada para receber orientações no preenchimento da declaração. Segundo Bruno Ipiranga, gerente de manutenção e operação de produto da ANS, existe uma alternativa ao cumprimento do prazo de carência de 24 meses, que pode ser negociado com a operadora. O chamado agravo é um acréscimo temporário de um valor na mensalidade do plano.
3: A cobertura parcial temporária vale apenas para as doenças e lesões que foram informadas pelo consumidor na declaração de saúde. Alternativamente, a operadora pode oferecer um agravo, que é um valor adicional à mensalidade durante 24 meses.
2: A ANS esclarece que a operadora poderá suspeitar da existência de uma doença ou lesão pré-existente caso o beneficiário solicite exames ou procedimentos relacionados ao quadro de saúde nos primeiros 24 meses de vigência do plano. Nesses casos, a operadora deverá enviar um comunicado oferecendo a cobertura parcial temporária. Se o beneficiário recusar, a operadora poderá solicitar a abertura de procedimento administrativo na agência. Até o encerramento desse processo, não é permitido negar cobertura assistencial, nem suspender ou rescindir unilateralmente o contrato. Há ainda situações em que a declaração de saúde não deve ser preenchida e, portanto, não cabe imputação de cobertura parcial temporária, como explica Bruno Ipiranga.
3: Nos casos do recém-nascido, que é incluído no plano dentro dos 30 dias, contratos coletivos empresariais que tenham mais de 30 vidas no contrato, quando a pessoa, consumidor, faz a portabilidade de carências, muda de plano sem carência.
2: A cartilha Cobertura Parcial Temporária para Doenças e Lesões Pré-existentes está disponível na página da ANS no campo Espaço do Consumidor.
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4: O tráfico de pessoas pode estar mais perto do que se imagina. Muitas vezes ele começa por trás de uma oferta de emprego na internet, de uma promessa de viagem perfeita ou da esperança de uma vida melhor. De acordo com o Relatório Nacional sobre Tráfico de Pessoas, o número de brasileiros vítimas desse crime aumentou 33% no ano passado. E as redes sociais têm sido cada vez mais utilizadas para atrair vítimas com propostas aparentemente vantajosas, que acabam resultando em graves violações de direitos. O Ministério Público Federal vai divulgar uma série de conteúdos informativos em seu site, nas redes sociais, no rádio e na televisão. A campanha busca conscientizar, prevenir e combater essa prática criminosa. A iniciativa é da Unidade Nacional de Enfrentamento do Tráfico Internacional de Pessoas e do Contrabando de Migrantes, ligada ao MPF. A coordenadora da unidade, Stella Scampini, reforça a importância de redobrar a atenção antes de aceitar ofertas de trabalho ou viagens.
5: Desconfie de ofertas fáceis. Pesquise sobre outras pessoas que tenham já ido para esses destinos, sobre as empresas ou sobre as pessoas físicas que

0: oferecendo essas propostas de emprego, feito tudo isso, mesmo assim, a pessoa decide ir, informe as pessoas de sua confiança sobre o seu destino, sobre o itinerário que você vai adotar, os horários de voo, o local exato para onde vai.
1: Stella Scampini também enumera uma série de procedimentos que devem ser tomados caso precise de ajuda no exterior.
0: Tenha contatos de emergência, saia do Brasil já sabendo qual agência consular, e isso pode ser visto no site do Ministério das Relações Exteriores, é sempre a agência consular mais próxima do seu destino, o ponto de apoio que você vai buscar numa situação de perigo, numa situação em que você necessite uma atenção do governo brasileiro.
1: As denúncias podem ser feitas pela internet por meio da plataforma MPF Serviços ou pelos telefones 100 e 180. A legislação brasileira prevê pena de 4 a 8 anos de prisão para os responsáveis pelo tráfico de pessoas.
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3: O preço do petróleo Brent superou a marca de $100 o barril, registrando uma alta de mais de 7%. A valorização é atribuída à escalada das tensões no Oriente Médio, com o 12º dia consecutivo de ataques dos Estados Unidos contra o Irã. A ofensiva norte-americana eleva as incertezas no mercado global e gera preocupações sobre possíveis bloqueios no Estreito de Hormuz, uma rota crucial para o transporte de 20% da produção mundial de petróleo.
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3: O Irã anunciou que passará a considerar uma base militar do Reino Unido como alvo legítimo para futuros ataques. Teherã acusa o governo britânico de permitir que aeronaves do exército dos Estados Unidos utilizem a base de Fairford para bombardear o território iraniano, intensificando ainda mais o conflito na região. A ameaça iraniana representa uma nova e perigosa escalada na Guerra do Oriente Médio, que foi retomada de forma plena em julho. O conflito, protagonizado por Estados Unidos e Irã, tem gerado consequências para outros países da região. E agora, o Reino Unido entra diretamente na mira iraniana.
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4: Depois do intervalo, tem mais Jornal Rádio News. Fique na sintonia.
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4: Estamos de volta e agora vamos falar de esporte aqui no Jornal Rádio News.
5: E o Palmeiras registrou um déficit de 65 milhões e 900 mil nos primeiros 5 meses de 2026. O orçado inicialmente para o período era um superávit de 32 milhões e 800 mil reais. Além disso, o clube projetou 400 milhões em vendas no ano e até agora não fez nenhum negócio significativo. A presidente Leila Pereira falou sobre o tema e confirmou que o plano segue o mesmo: manter todos os jogadores do elenco nesta janela de transferência para buscar conquistar todos os títulos que o clube disputa: Copa do Brasil, Brasileirão e Copa Libertadores.
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5: E o Brasil não vai virar Espanha em 4 anos. Mas a seleção campeã do mundo deixa algumas lições para uma reorganização de ideias a ponto de impactar em médio e longo prazo a seleção brasileira. Uma das frases comuns no futebol é que defesa ganha campeonatos. A Espanha conquistou o bi levando isso ao pé da letra. Sofreu só um gol ao longo de 8 partidas. O técnico Ancelotti chegou com forte apoio dentro e fora da CBF. A entidade considera que 1 ano de trabalho é pouco para fazer uma análise mais densa sobre a trajetória dele na seleção. Por isso, já deu mais 4 anos de crédito ao italiano, com um salário de pouco mais de 5 milhões mensais.
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5: E o goleiro da Argentina, Dibu Martinez, fez mais defesas na final do que o Unai Simon, goleiro da Espanha, na Copa do Mundo inteira. Dibu defendeu 11 finalizações espanholas na partida. O goleiro argentino conseguiu frear o ataque adversário por 106 minutos até Ferran Torres fazer o gol da vitória na prorrogação. No Mundial inteiro, Simon fez um total de 10 defesas. Foram 8 partidas disputadas pela Espanha, com 7 vitórias e 1 empate, 0-0 contra Cabo Verde, na estreia.
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6: O presidente dos Estados Unidos, Donald Trump, impôs uma condição crucial para um possível acordo nuclear civil com a Arábia Saudita: o reconhecimento do Estado de Israel pelo país árabe. A medida visa integrar a Arábia Saudita aos acordos de Abraão, que já normalizaram relações entre Israel e outras nações árabes. Segundo o governo de Netanyahu, a adesão da Arábia Saudita aos acordos seria um passo histórico para a paz no Oriente Médio. A negociação, que permitiria aos sauditas enriquecer urânio, agora depende dessa exigência política de grande peso.
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7: A análise dos pedidos de pensão especial para filhos e dependentes de mulheres vítimas de feminicídio deve ser concluída até a próxima semana. A solicitação do benefício está disponível desde o final de 2025. De acordo com dados do Monitoramento Nacional de Violência contra a Mulher, o Brasil registrou 741 casos de feminicídio entre janeiro e junho deste ano. Além dessas tragédias, uma grande quantidade de filhos de mulheres assassinadas ficou sem o apoio na criação. A lei que garante a pensão especial para esses dependentes que ficaram sem o amparo da responsável é de 2023, mas só passou a valer no final do ano passado. Quem tem esse direito? Além dos filhos biológicos, são enteados ou sob guarda de tutela, desde que comprovem que dependiam financeiramente da vítima. Também os acolhidos sob cuidados do Estado, menores de 18 anos e com renda de até 1/4 do salário mínimo por pessoa na família. Dependentes de mulheres trans também têm direito, desde que o crime seja registrado como feminicídio. O valor do benefício é de um salário mínimo. Os pagamentos serão feitos de forma retroativa, ou seja, o beneficiário vai receber os valores devidos desde o dia em que foi feita a solicitação. O representante do menor pode solicitar o benefício pelo aplicativo ou pelo site Meu INSS, além do telefone

0: 135. É preciso levar documentos pessoais do dependente, como RG e CPF, o registro atualizado no CAD único e um documento que comprove o feminicídio, como um boletim de ocorrência, inquérito policial ou decisão da justiça.
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3: Pela primeira vez, a cidade de Niterói, na região metropolitana do Rio de Janeiro, vai receber a reunião anual da Sociedade Brasileira para o Progresso da Ciência. Trata-se da maior conferência de ciências e pesquisa da América Latina, que vai ocorrer na Universidade Federal Fluminense entre os dias 26 de julho e 1º de agosto. Em sua 78ª edição, o evento tem como tema Ciência para Todos, Soberania, Desenvolvimento e Inclusão, trazendo discussões sobre políticas públicas, direitos essenciais, ciência e tecnologia nacional e o contexto socioambiental e climático no Brasil. O reitor da UF, Antônio Cláudio da Nóbrega, define o momento como algo histórico para a universidade.
4: Um evento que não acontecia no estado do Rio de Janeiro há mais de 32 anos, a primeira vez que acontece na UF, representa um compromisso da universidade em retornar para a sociedade os investimentos que a sociedade faz na universidade pública, especificamente na nossa Universidade Federal Fluminense. Portanto, é um marco histórico e que representará certamente um momento muito especial.
3: Cerca de 50 mil pessoas são esperadas no evento, entre estudantes, professores, pesquisadores e o público geral. Para o reitor, a conferência deve transmitir a mensagem de que inclusão no meio científico precisa ser ampliada.
4: A participação de olhares, perspectivas diferentes, enriquece a capacidade de produzir soluções inovadoras. Diversificar o olhar sobre a produção do conhecimento é qualificar a produção do conhecimento. São diferentes experiências, diferentes histórias de vida que trazem olhares diferentes para a construção de soluções para a sociedade. Então, o fenômeno de inclusão, ele é não somente o exercício de um direito, mas também um processo de qualificação da produção do conhecimento.
3: Ao todo, serão mais de 300 pesquisadores, além de 60 conferências e 88 mesas redondas. A programação é gratuita e vai desde a realização de debates e atividades interativas com o público, até shows, sessões de cinema, planetários e viagens no tempo geológico. Também serão disponibilizados 63 minicursos, em modalidade presencial e remota, cujos temas variam entre ciências ambientais e sociais. Os interessados podem se inscrever para os minicursos e conferir a programação completa do evento no site da 78ª Reunião Anual SBPC.
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5: Os Estados Unidos anunciaram novas tarifas de importação que podem chegar a 12,5% sobre cerca de 60 parceiros comerciais, incluindo o Brasil. A medida visa combater o uso de trabalho forçado na produção de bens, com alíquotas variando de acordo com as ações dos países para proibir essa prática. De acordo com as autoridades americanas, países que não implementaram restrições eficazes contra o trabalho forçado pagarão a alíquota máxima. A decisão, baseada na Lei de Comércio dos Estados Unidos entraram em vigor às 0 horas e 1 minuto desta sexta-feira, impactando diretamente as relações comerciais.
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5: A Organização das Nações Unidas realiza um debate público com os 6 candidatos ao cargo de secretário-geral, em Nova York. A disputa ocorre em um dos momentos mais delicados da história recente da organização, que busca um sucessor para Antônio Guterres, cujo mandato termina em dezembro de 2026. O próximo líder da ONU terá o desafio de enfrentar um número crescente de conflitos internacionais, violações do direito internacional e uma grave crise financeira. A América Latina se destaca com 3 dos 6 candidatos, incluindo a ex-presidente chilena, Michelle Bachelet.
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5: Dados divulgados revelam que os feminicídios no Brasil atingiram um novo recorde em 2025, registrando um aumento de 4% em comparação com 2024. Este crescimento alarmante ocorre na contramão da queda de 8% nas mortes violentas gerais no país, que alcançaram o menor número desde 2012. O cenário aponta para a persistência da violência de gênero, exigindo atenção e ações urgentes das autoridades. Enquanto a criminalidade violenta diminui em outras frentes, a proteção das mulheres contra a violência letal continua sendo um desafio crítico para a segurança pública brasileira.
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2: Um levantamento alarmante divulgado revela que, em média, 95 celulares são roubados ou furtados a cada hora no Brasil. O Anuário Brasileiro de Segurança Pública aponta que São Paulo concentra 20% de todas as ocorrências registradas no país, evidenciando a gravidade do problema. Os dados sublinham a necessidade de estratégias mais eficazes para combater esse tipo de crime, que afeta milhares de brasileiros diariamente. A perda de celulares não representa apenas um prejuízo material, mas também a exposição de dados pessoais e a sensação de insegurança da população.
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3: Essas foram as últimas de hoje do jornal Rádio News. Voltaremos na próxima edição. Fique ligado.
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0: Lucas, manda! 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Vamos lá, começando mais um Alô Toca Aí, que bacana, hein? Combinação perfeita com a sexta-feira, o melhor programa pra você ouvir, hein? Já tem gente querendo participar, vamos ver quem participa a partir de agora.
1: Olá, meu nome é Flávia Regina e estou aqui no São Brás. 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

0: Alô, toca aí, seu pedido é uma ordem, sempre de segunda a sexta, não sai daí. Daqui a pouco a gente chega com muito mais. 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

adoro esse programa. Estamos de volta com a Alô Tocaí. Vai mandando ver, você é o patrão aqui.

0: adoro esse programa.
1: A gravação é igual antigamente, sem ensaio, sem combinar.
2: Isso.
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2: Vamos junto.
1: É que nem futebol, meu preto. 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

Valeu, turma! São as últimas de hoje aqui do nosso Alô Toca Aí dessa sexta-feira. Eita! Fica triste, não? A gente volta na semana que vem com mais Alô Toca Aí.

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impõe sobretaxa de mais 12,5% a produtores do Brasil. Portanto, essas já estão nos principais jornais de Pernambuco. E agora, outros jornais do país. Vamos até Salvador. À tarde, Salvador. Medicamento para tratar pacientes com HIV será 100% produzido no Brasil. À tarde, Salvador. Medicamento para tratar pacientes com HIV será 100% produzido no Brasil. Diário do Nordeste, Fortaleza. Apostas nas bets impactam saúde mental. Olha a gravidade. Apostas nas bets impactam saúde mental. É a principal manchete do Diário do Nordeste, Fortaleza. 00 Porto Alegre. Trump impõe nova tarifa de 12,5% ao Brasil e a outros 59 países por suposto trabalho escravo, por suposto trabalho forçado. Estado de Minas, mulheres sob ataque. Não somente em Minas, em todo o Brasil, as mulheres estão sob ataque. Não somente em Minas, mas em todo o Brasil, as mulheres estão sob ataques. Correio Brasiliense, Planalto anuncia que nova taxa de 12,5% dos Estados Unidos terá reciprocidade. O Globo Rio, Trump põe nova tarifa, desta vez 12,5%, e governo reage sem base legal, injusta. O Estado de São Paulo para hoje: Estados Unidos taxa o Brasil em 12,5%.

por suposto trabalho escravo, por suposto benefício, com trabalho escravo, trabalho forçado. Folha de São Paulo para hoje, a gestão Trump cita trabalho forçado, cita trabalho escravo e impõe nova tarifa de 12,5% ao Brasil. Essas e muitas outras...

0: Brasil!
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0: Brasil
1: para todo o Agreste Meridional
0: Pernambucano.
1: Olha a informação da hora certa. 7:14. Eu disse 7:14. E aí, portanto, a informação da hora certa. Aí é pra você, trabalhador. E aí pra você, trabalhadora do meu Brasil. Obrigado, você, muito obrigado. Obrigado pelo rádio ligado e obrigado pela companhia, Brasil, amiga. Alô, cidade.
0: Brasil.
1: Alô, toda cidade. Bom dia, bom dia. Alô, os lugares mais distantes aqui na cidade.
0: Brasil.
1: Bom dia, bom dia, bom dia, bom dia. Alô, moradores. Alô, vocês todos. Grande abraço, bom dia.
0: Brasil.
1: Sejam bem-vindos.
0: Brasil.
1: Aqui a este programa Combate. Maior porta-voz do rádio pernambucano. Alô, zona rural, alô, sítios, fazendas, agrovilas e povoados, e também distritos. Alô, São Pedro, alô, Miracica, alô, Iratama. Grande abraço a vocês, sejam bem-vindos aqui a este programa Combate. E atenção, a partir deste momento, manchetes na violência pernambucana.
0: Brasil.
1: Manchetes da violência pernambucana.
0: Brasil.
1: Segundo anuário da violência, Pernambuco é o quinto estado mais violento do Brasil. Apesar dos pesares, houveram avanços, porque Pernambuco sempre estava ocupando segundo, terceiro lugar e agora é quinto lugar. Significa dizer que houve algum avanço, mas também significa dizer que uma quinta posição como estado violento é bastante preocupante. É bastante preocupante. Olha a violência pernambucana. E atenção, principais manchetes. Homem morre após acidente de trabalho em fábrica de ração em Lajedo. Lamentavelmente, foragido do sistema prisional, é recapturado pela Polícia Civil aqui em Garanhuns. Detalhes a qualquer momento. Olha, FICO é uma unidade da Polícia Militar. FICO é deflagra a Operação Hermes contra organização criminosa que atuava em Pernambuco, Bahia e São Paulo. Detalhes a qualquer momento. Ex-presidiário é preso após furtar objetos, tentar fugir pelos telhados e morder policial civil.
2: Caba ruim.
1: Lá em Lajedo. Detalhes a qualquer momento. Noite.

0: nada de noite. Credo. Pedreiro mata homem a pauladas. Nunca. Agora preste atenção, foi que o que o matador fez. O que foi que o matador fez?
1: Um caba ruim.
0: Pedreiro mata homem a pauladas.
1: Um caba ruim.
0: Depois esconde o corpo deste homem.
1: Esse é um caba ruim.
0: Coberto completamente com sal. Coberto completamente com sal. Sal, sal,
1: esse
0: sal.
1: É um caba ruim.
0: Eu acho que o cara deve ter gasto um saco de sal. Para cobrir esse corpo. Deve ter gasto um saco de sal para cobrir este corpo. Agora, escondeu dentro de casa. Dentro de casa em Serra Talhada. Pedreiro matou o homem. Com golpes e pauladas. Esconde o corpo coberto com sal. Isso dentro de casa lá em Serra Talhada. Detalhes daqui a pouco. Para este assunto macabro. Detalhes daqui a pouco. Para este assunto macabro. E atenção, colisão entre caminhão e van. Van do TFD deixa 7 mortos. 7 mortos, misericórdia. E 4 feridos.
1: Credo.
0: Essa tragédia foi no sertão de Pernambuco, na região de Floresta, Pernambuco. A colisão entre um caminhão e uma van do TFD deixa 7 mortos e 4 feridos.
1: Credo.
0: No sertão de Pernambuco.
1: Credo.
0: Ali na região de Floresta. Detalhes a qualquer momento. PM apreende 10 quilos de crack. Prende casal suspeito de tráfico interestadual em Gravatá. Detalhes ao longo do programa. E atenção. E atenção, padre é espancado durante assalto em Paulista. Ele sofreu ferimentos preocupantes na cabeça e ele chegou a perder a memória. Padre é espancado durante assalto em Paulista. Ele sofreu ferimentos fortes na cabeça e chegou até a perder a memória. É o padre Moisés Bernardo da Silva. Ele tem 48 anos. Ele é um pároco da paróquia São José, lá no município de São José da Coroa Grande, na Mata Azul de Pernambuco. Ele foi brutalmente agredido durante um assalto na cidade de Paulista, na região metropolitana do Recife. O religioso sofreu ferimentos na cabeça, perdeu a memória e permanece internado no Hospital Esperança. Mais detalhes daqui a pouco. Mais detalhes daqui a pouco. Polícia Militar apreende 116 pinos de cocaína durante a operação em Ribeirão. Presta atenção, senhores. A PM apreendeu 116 pinos de cocaína durante a operação em Ribeirão. Detalhes a qualquer momento. Um morto e 2 adolescentes baleados em Água Fria, no Recife. 4 suspeitos são presos com drogas, munições e balança de precisão em Abreu Lima. Jovem executado a tiros dentro de oficina mecânica em Tamandaré. Homem é detido com motocicleta roubada em Garanhões e alega ter comprado o veículo por R$7.000. Homem é morto a pauladas após sair de bar em Caruaru. Polícia Civil prende suspeito de homicídio e apreende arma, droga e munição do Rio Formoso. E atenção, vigia é assassinado a facadas em um parque ecológico. Viu, prende suspeito de homicídio e apreende arma, droga. Lorena é homenageada no centro de Garanhões. Presta atenção, senhores.

Um grupo de pessoas realizou uma homenagem à jovem mulher trans Lorena Raíssa Souza Salles, de 25 anos, durante a tarde da quinta-feira ontem, 22/23, no centro da cidade. Quinta-feira ontem, 23, no centro da cidade. A homenagem aconteceu no palco, onde integrantes do grupo Raízes do Nordeste exibiram uma imagem de Lorena e prestaram um tributo em sua memória. O momento foi acompanhado por mensagens de respeito, saudade e pedidos de justiça, emocionando parte do público presente. Lorena, natural de Canhotinho, foi encontrada morta nas águas do açude novo aqui em Garanhões. O caso foi inicialmente registrado como morte a esclarecer. O corpo foi levado para o Instituto de Medicina Legal em Caruaru, onde exames periciais deverão apontar a causa da morte. Durante a homenagem, participantes destacaram a importância do combate à violência e da busca pela verdade sobre o caso. Nas redes sociais, o grupo afirmou que a apresentação transformou a saudade em resistência e reforçou o pedido por respeito, justiça e pelo direito de viver, o direito à existência, o direito de continuar vivo neste país. Reforçou o pedido por respeito, justiça e pelo direito da existência. A Polícia Civil segue investigando o caso para esclarecer as circunstâncias da morte de Lorena. 7h23, 7h, mais de 23 minutos. E aí, portanto, Brasil, a informação Brasil, da hora certa. Então, saber aqui, pra você, trabalhador. E aí, pra você, trabalhadora do meu Brasil. Obrigado, Brasil. Você, muito obrigado. Obrigado pelo rádio ligado. E obrigado sempre pela companhia amiga. 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A partir de Garanhões, para todo o Agreste Meridional Pernambucano. 7h, mais de 27 minutos, eu disse. 7h27. Aí, portanto, a informação da hora certa. Então, somente para você, trabalhador. Ainda na pauta deste programa, combate às participações do repórter Adielson Galvão. E os dois destaques para hoje:
Jovem foi brutalmente

gente assassinado a facadas e a pauladas na Vila Murici, em Caruaru. Detalhes a qualquer momento. Outro destaque: mulher trans foi encontrada morta em açude, aqui em Garanhões. Adielson Galvão conversa com alguém a respeito da morte dessa mulher trans, cujo corpo foi encontrado nas águas do açude novo. E daqui a pouco, Bom Conselho em Foco, trazendo reportagem a respeito de prisões efetuadas lá em Bom Conselho. E o Contraditório News registra acidente entre Djalma Dutra e Gonçalves Maia, aqui em Garanhões. O Contraditório News registra acidente entre Djalma Dutra e Gonçalves Maia, aqui em Garanhões. E daqui a pouco, giro de notícias direto da agência Rádio Web, sob o comando de Felipe Medeiros, daqui a pouco. E atenção, canal aberto, linha aberta, geral aberto. Tá na lupa, tá na pauta. Brasil. Algumas matérias de utilidade pública e outras matérias de interesse público. Direto do blog do jornalista Carlos Eugênio. E atenção, obras da Praça do Café são aditivadas pela prefeitura. Quando se fala aditivadas, é aditivo, é um outro valor colocado no, sobre o antigo. Então, se a obra inicial custou X, aí vem um aditivo 2X e por aí vai. Então, por isso que se chama obra aditivada, porque ao longo do período, essa obra que tinha um valor X passa a ser 2X, 3X, 4X, 5X, 6X e por aí vai. E essa obra, ela já recebeu diversos aditivos pela Prefeitura de Garanhões. Investimentos em praças entre 2024 e julho de 26. 2024 e julho de 2026 ultrapassam 15 milhões. Ultrapassam 15 milhões. E atenção, notícia boa para os amantes do futebol. Aqui para Garanhões, Clube de Futebol de Garanhões, a Fácil Net Futebol Clube, será lançado oficialmente. Clube Garanhuense vai disputar o campeonato pernambucano. Presta atenção, senhores, essa matéria é de suma importância aqui para a nossa cidade, para o esporte, para o futebol da nossa cidade, com o lançamento da Fácil Net Futebol Clube. Ah, será lançado ainda oficialmente, mas o clube já garante a sua participação no campeonato pernambucano. Essa matéria também está no blog do jornalista Carlos Eugênio e será detalhada aqui neste programa Combate. E atenção, população do Agreste. Atenção, população do Agreste. E até onde os sinais e o prefixo estejam chegando aqui em Pernambuco, preste atenção. Governo de Pernambuco inaugura novo setor para cirurgias vasculares no Hospital Getúlio Vargas. Unidade vai atender pacientes em todo o estado. Essa matéria também está no blog do jornalista Carlos Eugênio e será detalhada também ao longo deste programa Combate. Olha a informação da hora certa, 7h32, 7 horas, mais de 32 minutos. Brasil. E aí, portanto, a informação Brasil. Da hora certa. Daqui Brasil. A pouco, repórter Luiz Sebastião de Andrade, chegando por aqui trazendo as broncas da cidade. Daqui a pouco, Helenivaldo Pereira, direto de Caruaru, eu balanço policial, verdade. 7h33 minutos. Este

0: 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É o nosso programa Combate, maior porta-voz do rádio pernambucano. E atenção, canal aberto, linha aberta. Linha aberta, canal aberto. Chamar a primeira participação do repórter de Pernambuco, Adielson Galvão. E o destaque é o seguinte: jovem foi brutalmente assassinado a facadas e a pauladas na Vila Murici, em Caruaru. Alô, repórter! Alô, você detona!
1: Adielson Galvão, o repórter de Pernambuco.
2: Um rapaz foi brutalmente assassinado a facadas e pauladas, crime que aconteceu na noite desta quarta-feira, foi no distrito do Murici, na estrada que dá acesso ao sítio Bambu. A vítima, o Emerson Caetano da Silva, tinha 25 anos de idade. Tô aqui com o seu Erivan, que é o pai da vítima. Ô, seu Erivan, uma brutalidade muito grande que fizeram com o seu filho, mestre.
3: Realmente aconteceu, né, essa brutalidade que fizeram com ele, uma crueldade, né? Muita covardia ter feito um caso desse com ele, né?
2: Ô, senhor Ivan, eu soube que no final de semana passada ele se envolveu lá numa confusão?
3: Isso, foi sábado à noite, teve um evento lá na vila mesmo, ele se entendeu com um amigo e chegou o momento que a polícia pegou o amigo dele, deve ter batido nele, né, e aconteceu essa...
2: Mas o atrito foi do seu menino com esse amigo, foi?
3: Eles se entenderam na festa. Ah,
2: eles acabaram se estranhando. Apesar de amigos de muito tempo, mas na festa acabaram se estranhando, talvez, o fato de estarem biritados.
3: Isso, eles estavam bebendo, né, sabe, em festa, né, aí sempre tem cachaça, né, essas coisas. Aí eles se entenderam e o amigo deu uma rasteira nele, no Emes, e então a polícia chegou e pegou o amigo dele. Né, com certeza ter batido, espancado, né, e aconteceu, aí veio que aconteceu esse caso, né, cruel, né, com Emerson, né, ontem à noite, né.
2: Ô, mestre, ele morava lá no distrito do Murici mesmo ou morava lá no sítio Bambu?
3: Ele morava depois da vila, se aproximando, que vai para o sítio Bambu.
2: Ou seja, morreu no trajeto, né, foi assassinado no trajeto de casa, estava voltando do trabalho, né?
3: Ele estava na vila, né, eu tinha visto ele logo cedo, umas 6:30 da noite, eu tinha chegado do trabalho, eu desci do ônibus, encontrei ele lá na vila, e eu tinha dado uma entrada no mercado para comprar umas coisas lá, e então ele chegou perto de mim, deu a benção, abençoei ele, e então eu fui para a padaria comprar pão e fui para casa, e depois, com mais ou menos umas 7:30, eu voltei de casa, e eu passei lá no CRAS, tem um CRAS lá na vila, e ele estava sentado lá no CRAS, que tinha umas pessoas que estavam treinando negócio de judeu ou de karatê, e ele estava lá sentado. Eu ia passando até com a minha esposa, e eu falei para ela, você tá ali, ó. Aí a gente foi para a igreja, né, que eu sou evangélico, aí fui para a igreja, quando eu cheguei lá, eu sempre gosto de ficar na porta ali da igreja, e eu sempre ali eu fico observando, né, a vila ali, carro sobe, desce, aí acontece algumas coisas, e então eu vi quando ele saiu do CRAS, mais ou menos umas 8 horas, ele saiu do CRAS e se dirigiu para um bar que tinha de esquina, e ele entrou no bar, com pouco tempo ele saiu do bar, aí chegou fora, acendeu um cigarro e pegou o sentido que nem isso, vim para casa. Quando foi mais ou menos umas 8:30, a minha menina ligou para mim que ele estava... tinha executado ele. Eu digo, não acredito não que aconteceu isso, que eu vi ele quase agora. Aí eu peguei e deixei a minha bíblia com a minha sobrinha na igreja e me dirigi lá até onde estava ele, né, caí lá na estrada. Quando chegou lá, realmente ele estava sem vida. Agora, espancado.
2: O senhor Erivan, ele não foi morto por uma pessoa só. Não sabe disso, né?
3: Não, pela segunda informação do delegado que fez a entrevista lá, não foi só uma pessoa só, porque foi espancamento e faqueamento também.
2: No mínimo ali duas pessoas, né?
3: No mínimo duas pessoas, ou três, né? Nesse caso.
2: Prestou depoimento, falou dessa briga que ele teve com esse rapaz?
3: Foi, foi eu, pra fazer o depoimento na delegacia, eu e a mãe dele, né? Eu não sabia, eu não tava sabendo que tinha tido esse desentendimento com ele, com o amigo dele, não sabe. Aí depois foi que eu fiquei sabendo.
2: Mas aí não constou isso no depoimento, não?
3: Eu não sei se a mãe dele, ela apresentou essa questão.
2: Ô, dona Maria, dona Zélia Maria, a senhora é a avó. Né? A avó e a mãe, porque foi a mãe adotiva, né?
4: Fui.
2: Ele morou desde quantos anos com a senhora?
4: Quando ele nasceu. E quando ele saiu da maternidade, ele já...

0: morava comigo e o pai dele e a mãe dele.
1: Ô, dona Zélia, e vocês estão muito chocados com essa brutalidade, com essa maldade que fizeram com o seu neto.
0: Justiça, que mais pior do que ele, tem. Ele não era um traficante, ele não roubava, né? Ele usava as coisas dele, bebia, né? Trabalhava para sustentar o vício dele.
1: Essa maldade que fizeram com o seu neto.
0: Justiça, que mais pior do que ele, tem. Ele não era um traficante, ele não roubava, né? Ele usava as coisas dele, bebia, né? Trabalhava para sustentar o vício dele.
1: Ele trabalhava em quê?
0: Ele trabalhava motorista. Ele vendia água em Santa Cruz, em Toritama. Aí chegou do trabalho, aí tomou banho, se trocou e ainda foi pedir mais um trocado, uns 30 reais ao patrão dele. Então o patrão disse, pois vem buscar. Aí ele foi pegar o dinheiro e quando o patrão ainda deu muito conselho a ele, né? Que ele tomasse, mas subisse, que hoje ia trabalhar, né? Ele disse, não, guerreiro, se preocupe não, que eu vou aí, pego o dinheiro, compro a latinha e vou embora pra casa e supa eu beber, de boa. Aí aconteceu que não, só chegou a sobrinha do meu esposo, chamando a irmã dele, pra ver que ele tava caído lá.
1: A senhora vai lá pro local, dona
0: Cheguei lá, não cheguei lá, porque assim, na hora, nem minha filha, nem a filha dele, minha neta, tratou nada de assunto. Só fez dizer assim, fica aí com os netinhos, que ela tem dois filhos. Então...
1: A esposa dele?
0: Não, a filha dele, minha neta.
1: No caso, a irmã da vítima, né?
0: É, aí eu fiquei com meus netinhos, que já é bisneto, né, no caso. E então ela se dirigiu. Quando
1: ele
0: chegou,
1: era solteiro e morava com a senhora,
0: solteiro,
1: né?
0: Era, morava comigo, era. Aí quando ela chegou, aí ela disse, não, vai levar ele para o regional. O SAMU vem buscar, tá certo. Mas deixa que elas não chegaram para dizer que ele já tinha falecido já.
1: Nosso sentimento de pesar, viu?
0: É, muito pesado pra mim, muito mesmo.
1: A pena, né, gente, tudo muito isso mesmo. Que aconteceu, crime de morte que foi cometido no distrito do Murici, né, aqui em Caruaru, ali na estrada que dá acesso ao sítio Bambu. A vítima, o Emerson Caetano da Silva, 25 anos de idade, corpo encaminhado aqui para o IML, inclusive, familiares estão no aguardo da liberação que deve ocorrer nos próximos minutos. A reportagem é de Adielson Galvão.
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0: 7:41.
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0: 7:48.
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E 3 minutos, 7h53. E aí, portanto, a informação da hora certa. Aê pra você, trabalhador. E aê pra você, trabalhadora do meu Brasil. Obrigado você, muito obrigado. Obrigado pelo rádio ligado. Obrigado pela companhia amiga sempre. Muito obrigado. Todas as pessoas, sejam bem-vindas aqui a este programa Combate, maior porta-voz do rádio pernambucano. 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Agora, 7 horas, mais 57 minutos, 7h57. E atenção, Alexandra Gomes chegando por aqui. Bom dia, Pereira Filho, bom dia, Mané, bom dia. Bom dia a todos vocês, com muita saúde e paz. Que venha um final de semana protegido por Deus. Amém? Amém, amém. Alexandra Gomes, amém, amém, minha amiga. Hermínio Araújo, chegando por aqui, bom dia. Para você, Pereira Filho, para o Luiz Andrade. E para toda a sua equipe do programa Combate, o Nota 10, de Garanhuns e região. E que Deus os abençoe. Sempre, sempre, sempre, sempre. Amém? Amém, amém, amém. Hermínio Araújo, grande historiador aqui na...

cidade de Garanhuns. Agora são 7:58 e aí, portanto, a informação da hora certa. Homem morre após acidente de trabalho em uma fábrica de ração ali em Lajedo. Presta atenção, senhores, um funcionário de uma fábrica de ração morreu após sofrer um acidente de trabalho na tarde da quinta-feira ontem em uma empresa localizada ali às margens da BR-423, ali na altura do município de Lajedo, Agreste, Pernambucano. A vítima foi identificada como Luando Antônio do Nascimento. Ele tinha 39 anos. De acordo com informações apuradas pelo portal Agreste Violento, ele realizava um serviço de manutenção quando ele sofreu uma queda. Colegas de trabalho encontraram caído, apresentando ferimentos na cabeça. Luando foi socorrido às pressas para a emergência do Hospital Municipal Maria da Penha. Porém, ao dar entrada na unidade de saúde, a equipe médica constatou que ele já estava morto, que ele já estava sem vida. A Polícia Civil foi acionada e equipes da Delegacia de Lajedo realizaram diligências tanto no hospital quanto na fábrica onde ocorreu o acidente. As circunstâncias da queda serão investigadas para esclarecer como o fato verdadeiramente aconteceu. Após os procedimentos necessários, o corpo deste trabalhador foi levado para o Instituto de Medicina Legal em Caruaru. A morte de Luando causou grande comoção entre familiares, amigos e colegas de trabalho. Ele havia oficializado sua união em casamento no último sábado 18, apenas 5 dias antes da tragédia. Vejam, senhores, a morte de Luando causou grande comoção entre familiares, amigos e colegas de trabalho. Ele havia oficializado sua união em casamento no último sábado 18, apenas 5 dias antes da tragédia. Portanto, eis aí mais uma tragédia. 7:58, 7:58. Colisão entre caminhão e van do TFD, do transporte fora do domicílio, deixa 7 mortos e 4 feridos no sertão de Pernambuco. Presta atenção, senhores, é essa a manchete. É essa, portanto, a situação e detalhes tão somente para você daqui a pouco. 7:59, 7:59. E aí, portanto, a informação da hora certa, tão somente para você, trabalhador, e aí para você, trabalhadora do meu Brasil. Olha, gente boa, presta atenção. Obras da Praça do Café são aditivadas pela Prefeitura de Garanhuns. Investimentos em praças entre 2024 e julho de 2026 já ultrapassam a casa dos 15 milhões. Dos 15 milhões. Detalhes lá no blog do jornalista Carlos Eugênio. E atenção, boa notícia agora para os amantes do futebol. E atenção, boa notícia agora para os amantes do futebol. É que Facilnet Clube, Futebol Clube, Facilnet Futebol Clube será lançado oficialmente. Clube Garanhuense vai disputar o campeonato.

Campeonato Pernambucano, blog do Carlos Eugênio, quinta-feira, 23 de julho do ano de 26. O Fácil Net Futebol Clube oficializará a sua chegada ao futebol profissional pernambucano no próximo dia 6 de agosto, durante cerimônia do Clube Águia em Garanhões. O evento marcará o lançamento institucional do clube, que se prepara para disputar o campeonato pernambucano previsto para começar em outubro. Portanto, não deixa de ser uma ótima notícia, tanto para Garanhuns como para os amantes do futebol. Durante a solenidade, serão apresentados pelo presidente Eric Farias a identidade visual do clube, o projeto institucional, a comissão técnica, o elenco, o uniforme oficial, o mascote, além dos planos e metas para a temporada. A expectativa é reunir autoridades, empresários, patrocinadores, representantes do esporte, influenciadores, ex-atletas e convidados de diversas regiões de Pernambuco. Paralelamente ao lançamento, o Fácil Net já deu início às obras de adequação do estádio Clementino Lima em Lajedo. Era para ser o 7, mas não quiseram. E aí a Fácil Net, já começou as obras de adequação do estádio Clementino Lima em Lajedo. Lajedo está ganhando um estádio bacana, um estádio está passando por uma reforma fantástica e que vai enaltecer tão somente o futebol pernambucano. Era para ser aqui no 7 de setembro, mas não quiseram. O 7 está abandonado e aí o Fácil Net Futebol Clube está aí já na linha de frente e vai participar do campeonato pernambucano profissional. E já iniciou a adequação do estádio Clementino Lima em Lajedo, que será utilizado pela equipe na disputa do estadual, que é uma tentativa de parceria junto ao 7 de setembro, para que o estádio gigante do Agreste fosse reformado e servisse de casa para o novo clube. Mas infelizmente não avançou porque não quiseram, e com isso a equipe garanhuense mandará seus jogos para Lajedo, onde os jogos da Fácil Net Futebol Clube no campeonato pernambucano serão realizados em Lajedo e não aqui em Garanhões, porque inicialmente o objetivo seria o estádio do 7 de setembro, mas não quiseram, é a verdade, não aceitaram, mas é a verdade. Muita política do clube, e aí não avançou, não foi à frente. E aí quem ganha é Lajedo. Quem ganhou foi Lajedo, pois o seu estádio já passa por adequação. O estádio Clementino Lima, lá em Lajedo, que é uma vergonha para Garanhões. As intervenções visam atender às exigências da Federação Pernambucana de Futebol e ampliar o conforto e a segurança de atletas, torcedores e demais profissionais envolvidos nas partidas. Entre as melhorias previstas estão a construção de um novo setor para a torcida visitante, companheiros masculino e feminino, e área para bilheteria, ampliação dos bancos de reservas, reforma dos vestiários das equipes mandante e visitante, construção de um camarote, melhorias no alambrado e reestruturação do espaço destinado à equipe de arbitragem. Portanto, são essas reformas que
que estão sendo

0: tornado já uma realidade lá do estádio de Lajedo. Seria no nosso 7 de setembro, mas não deu. Não deu, a politicagem não deixou. Não deu, não deu, não deu, não deu. E aí o Fácil Net Futebol Clube está atuando em Lajedo e os seus jogos do Clube de Garanhões pelo Campeonato Pernambucano serão realizados em Lajedo. 8 horas, já mais 8 minutos.
1: Brasil.
0: Aí, portanto, a informação da hora certa. Aí, principalmente, pra você, trabalhador. Brasil. E aí, pra você, trabalhadora do meu Brasil. Obrigado você, muito obrigado pelo rádio ligado. E obrigado você pela companhia, amiga. Canal aberto, linha aberta. Linha aberta, canal aberto. Chamar repórter de Pernambuco. Na verdade, eu vou chamar duas reportagens. A primeira, atenção, mané, a primeira trata-se do Adielson Galvão. Mulher trans foi encontrada morta em um açude aqui em Garanhões. A segunda reportagem vem direto de Bom Conselho. É o Bom Conselho em Foco. É um balanço de algumas prisões que foram registradas ali naquela cidade, naquele município de Bom Conselho. Então serão duas reportagens aqui e agora, 8 horas, mais 9 minutos, 8 e 9.
2: Adielson Galvão, o repórter de Pernambuco.
3: Uma mulher trans foi encontrada morta boiando em um açude, já em estado de decomposição na área rural, lá da cidade de Garanhões. A vítima, que tinha nome social de Lorena Raíza de Souza Salles, que tinha como nome de batismo o Elianai Souza Salles, tinha 26 anos de idade, morava em Caiotinho. Estou aqui com dona Maria Eliane, que é a mãe da vítima, né? Veio para cá, para o IML de Caruaru. Ela estava desaparecida já havia quantos dias?
4: Ela desapareceu desde a segunda-feira, que ela saiu no domingo e voltou na segunda para pegar algum objeto na casa dos colegas que estava hospedada. E desde então não apareceu mais depois dessa vinda para casa na segunda-feira.
3: Eu soube, inclusive, que ela tinha como agenda uma apresentação no Festival de Inverno de Garanhões. Ela dançava numa quadrilha?
4: Ela dançava na quadrilha e hoje era o último dia que eles iam apresentar em Garanhões.
3: Ou seja, tiveram outras apresentações também?
4: Foi em várias cidades.
3: E a Lorena, ela foi encontrada morta boiando nesse açude. Ela sabia nadar?
4: Sabia.
3: E o que, que você imagina? Ela estava despida?
4: Tava só com a roupa íntima.
3: E o que, que você imagina que aconteceu? De repente foi para lá com algumas pessoas para se divertir, para tomar banho e acabou se afogando? Ou você acredita em algo mais grave, que ela foi assassinada e o corpo foi jogado naquele açude?
4: Eu fiquei ciente que no domingo um rapaz ligou para ela e convidou para sair com ele. Aí ele saiu com ele e disse ao menino que ia sair com esse rapaz. Aí quando foi na segunda ele voltou, que eu acho que ele veio pegar algum objeto dele e retornou para casa do rapaz que ele estava com ele. Aí desde então não apareceu mais.
3: Você ligando, saiu com o celular, né?
4: Foi, saiu com o celular. E eu ligava e ele não atendia.
3: A ideia seria voltar lá para Canhotinho na segunda-feira, é isso?
4: Era depois de hoje, ele voltava.
3: Ah, então ficaria lá em Garanhuns, apesar de serem cidades próximas, mas a programação era essa, ficava com o pessoal da quadrilha lá em Garanhuns e só depois da apresentação de hoje é que voltaria para casa.
4: Era que retornava para casa.
3: Há quanto tempo a sua filha assumiu, né, que era mulher trans?
4: Eu, desde os 16 anos.
3: Ou seja, mais ou menos há 10 anos.
4: É isso.
3: E o que é que passa? Veja, até o momento ainda não há uma definição da causa da morte, né? O corpo foi encaminhado aqui para o IML de Caruaru, que pode determinar, existem várias possibilidades. Homicídio, afogamento, e qual hipótese você acredita? Será que ela foi assassinada?
4: Eu acredito que sim.
3: E você acredita que foi um crime de homofobia?
4: Com certeza.
3: Você tem quantos filhos ao todo?
4: Eu tenho 8 com ele.
3: Pois é, gente, uma pena, né? Tudo isso que aconteceu, Delegacia de Homicídios de Garanhuns está investigando o caso, apesar de não haver ainda a confirmação.

investigação científica se a Lorena Raíza de Souza Salles realmente foi assassinada ou não. O fato é que o corpo foi encontrado lá nesse açude, né? Conhecido como Açude Novo, na área rural lá da cidade de Garanhuns. E o Elianai Souza Salles era o nome de batismo, né? Da Lorena Raíza, que foi encontrada morta, portanto, neste açude. A propósito, se você vai tomar banho num

0: começou nessa quadrilha, mas ele gosta muito de... Sempre dançava nas bandas da cidade de Canhotinho, entendeu? De 7 de setembro, de fila, essas coisas.
1: Qual a imagem que você vai guardar da Lorena Raiz?
0: Que ele sempre vai brilhar. Sempre eu vou me lembrar dele sendo aquela pessoa doce, maravilhosa que ela era.
1: A senhora chegou aí lá para o local onde ela foi morta?
0: Não.
1: Onde ela foi encontrada?
0: Não, quando eu fiquei sabendo foi ontem à noite. E eu vim para Canhotinho. E quando eu cheguei foi que eu entrei em contato. Aí estava aqui em Garanhuns. Estava em Garanhuns. Na funerária.
1: Pois é, gente. Aí, né? O corpo da Lorena Raíssa foi encaminhado aqui para o IML de Caruaru. Repórter Adielson Galvão.
2: Adielson Galvão, o repórter de Pernambuco.
3: Como seria foco, estamos aqui para anunciar mais um grande trabalho da Polícia Civil aqui de Bom Conselho. Foram realizadas ontem e antes de ontem algumas prisões devido a furtos em residências. Dois indivíduos foram presos, eles eram moradores ali próximo da cadeia pública, ali popularmente conhecido como Bairro do Açude, e foram presos justamente porque estavam sempre entrando dentro da residência de forma furtiva, carregando vários objetos de valor, e foram presos em flagrante por carregar uma caixinha de som da casa de um senhor de idade lá próximo à cadeia pública também. Além dessas duas prisões, esses dois indivíduos que já realizavam uma série de furtos naquela região, foi preso também um morador ali do bairro do Cigano, que era o receptador. Ele mesmo comprava esses objetos furtados por essa dupla e também foi preso. Um deles já foi encaminhado para Caruaru, onde vai cumprir sua pena na prisão de lá. E dois passam por audiência de custódia nesta quinta-feira, mas também devem aí cumprir prisão pelos seus atos. E a gente novamente elogia o trabalho da Polícia Civil, que pontualmente conseguiu deter esses indivíduos que tacavam o terror naquela região. Bom Conselho em Foco, o Foco era Notícia.
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7: Oito e 16.

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3: 8:20.

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2: 8:25. Aliás, na verdade, 8:27. 8:27. E aí, portanto, a informação da hora certa. Aê pra você, Brasil. Trabalhador. E aê pra você, trabalhadora do meu Brasil. Obrigado Brasil. Você, muito obrigado pelo rádio ligado. E obrigado você pela companhia amiga. Obrigado você aí no seu automóvel. Obrigado pela carona. Obrigado pela companhia amiga. Obrigado você aí no seu Uber. Obrigado você no seu táxi, muito obrigado. Grande abraço. Alô, você do transporte público aí. Grande abraço, bom dia, bom dia, bom dia, bom dia. Alô, amigo mototaxista, grande abraço. Alô, você aí nos bares e restaurantes da cidade, grande abraço, bom dia. 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

0: 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Olha, mandar um abraço para o Tiago, fanzaço de Mané, daqui do rádio. Alô, Marcelo, alô, Roseane. Aí na rua Carmen Miranda, 76. Aí no Magano, grande abraço. Alô, dona Helena Dias, senhora de 83 anos. Aí no sítio Barriguda, ouvinte assídua do nosso programa. Bom dia, obrigado. Dona Maria José, é a dona Nega, na rua Dom Expedito Lopes, 65. Dona Maria José, é dona Nega, na rua Dom Expedito Lopes, 65. Obrigado vocês, muito obrigado. Obrigado pela companhia, sempre amiga. 8 horas, mais de 30 minutos.
1: Brasil!
0: 8:30.
1: Brasil!
0: Informação da hora certa.
1: Brasil!
0: Então somente pra você, trabalhador.
1: Brasil!
0: E aí, pra você, trabalhadora do meu Brasil. Olha, Roberta Rodrigues, do Rio de Janeiro. Ela chega por aqui, ela manda bom dia pra todo mundo.
1: Brasil!
0: Obrigado, Roberta Rodrigues, direto do Rio de Janeiro, minha amiga. Seja sempre bem-vinda aqui a este programa Combate. Sempre, sempre você está participando aqui do nosso programa, mesmo distante, mas graças à força da internet, você chega por aqui, você manda seu bom dia e a gente corresponde você, tá bom? Obrigado, amiga, muito obrigado. Felicidades. E a Roberta Rodrigues, do Rio de Janeiro, ela recebe o título do Facebook de seguidora fiel. Seguidora fiel. Obrigado, Roberta, muito obrigado. 8 horas a mais 31 minutos. Canal aberto, linha aberta. Linha aberta, canal aberto. Chamar Luiz Andrade com seu bom dia. E segundo ele, já trazendo a bagaceira, as broncas da cidade. Alô, Luiz Andrade, alô você, amigo. Bom dia, Detona.
2: Luiz Andrade. Bom dia, Pereira Filho, bom dia, Garanhões, bom dia, Brasil. Porque vocês também nos acompanham através do Facebook, ou então pelo aplicativo, ou no tradicional histórico rádio. Seja onde você estiver, já desejamos a todos uma ótima sexta-feira, como é dito na Adagio Popular. Sextou novamente, só que o ponteiro do tempo já pulou para 23 de julho do ano 2026, apenas 2 dias para o término do 34º Festival de Inverno em Garanhuns, que passou rápido, vapt, vupt, e ninguém consegue mesmo amarrar o ponteiro do tempo. Hoje, para aquela região metropolitana do Recife, o Grande Recife, a previsão é de muita chuva. Só que, segundo os estudiosos, a chuva que vem para Garanhuns é quando chove no litoral de Alagoas. Então, essa vem para aqui atingir toda essa área. Mas a previsão do Serviço de Meteorologia, se não falhar, até a próxima quarta-feira vai ser assim. É nublado com sol aqui no município de Garanhuns e cidades circunvizinhas. Se não falhar o Serviço de Meteorologia, a partir de hoje até a próxima quarta-feira vai ser assim, nublado com sol. Mas antes das informações, mandando um abraço especial aos profissionais liberais que trabalham diariamente lá no centro da cidade, o Daniel Relojoeiro, o Gaspar, temos também o Nilson Tartaruga, é o xerife lá do Indiano, mandando também um abração especial ao Silvio lá na Vila do Quartel, o Janzinho dos Macacos e também a Tânia da Cimadeiras lá no bairro do Magano. Temos também o China Zefinho do Andar Vicente Celestino no mesmo bairro do Magano. Mandando um abraço especial, amigo do Fred e sua esposa Cláudia, aqui no bairro da...

0: Brasília. Temos também o Vertão, lá da Santa Terezinha, no bairro do Magano. A Nena, na mídia, chama Dutra, essa reside lá no bairro de Heliópolis, como também o Rafael Sapateiro, ali na Duque de Caxias. O Bezerrão, esse reside lá na Coab 1. E demais ouvintes que estão sintonizados conosco, ouvindo o programa Combate, um dos mais informativos do rádio interiorano. Temos aqui uma utilidade pública dentro do programa Combate, que quero chamar a atenção, muita atenção. João Francisco Lins Brainer Rangel Júnior. Eita, nome grande danado, viu? João Francisco Lins Brainer Rangel Júnior. Você perdeu a sua carteira nacional de habilitação, bem próximo aqui da UPE. Se alguém estiver nos ouvindo, né? Que vem aqui nessa emissora que eu estou com ela. Após o término do programa Combate, vou descer e passar por lá e tocar na campanha. Pode ser alguém que veio do Recife, já que você é natural do Recife, e veio aqui para o festival de inverno, esteja em algum desses apartamentos anexo aqui ao muro da UPE. Voltando aqui para Garanhuns, o cidadão me procurou ontem, um profissional liberal, para fazer uma entrevista que eu fiz, mas eu, meu amigo, analisando direitinho no final, tem algumas coisas que você disse que a gente não pode soltar, nem para nos prejudicar, nem para prejudicar a vossa senhoria. Ele fez um desabafo completo sobre o excesso de blitz, né? Que está havendo aqui, até ainda no mato estão entrando atrás de documentação, de pessoas que às vezes que não têm habilitação, está com documentação atrasada, está havendo um excesso mesmo. E a maioria desses pessoas que são inflacionados, de acordo com a lei de trânsito, são trabalhadores, mas, como eu bem falei para ele, o Código Nacional de Trânsito, quem trabalha no Departamento de Trânsito, seja Polícia Federal, seja Estadual, eles não querem saber disso. Pode ser eu, você, qualquer um. Teve com a documentação errada, né? Teve atraso aí no pagamento da documentação do veículo. Esteja sem a CNH, eles não pensam duas vezes, eles metem a caneta para cima, não quer saber se você é trabalhador, se não é. Então, até aí tudo bem, seu desabafo tudo bem, mas no complemento, tá ouvindo direitinho, aí tem umas coisas que você fala em volta aprendida, que foi usado para isso e para aquilo, isso a gente não pode, né? Você tá entendendo, porque vai nos prejudicar e prejudicar você, né? Porque aí o órgão pode lhe procurar e perguntar se você tem problema no que falou, olha aí. Aí o bicho pega já, para não prejudicar ambas as partes. Eu levei a pena o seu desabafo, com todas as razões, porque está havendo excesso mesmo. Teve pessoas evangélicas que saíram do culto, eu lembro, aqui, aquela igreja ali, da Avenida Barão do Rio Branco, ali, aquela Assembleia de Deus, e ela não estava com a documentação, estava um pouco atrasada, e o carro foi rebocado. Você vê, uma pessoa que saiu de um templo religioso, eles não querem saber disso. O pessoal da Licica. Eu mesmo fui visto duas vezes, que o ano passado guardo o carro ali no posto, ali da, perto do INSS, e eles falaram que eu estava furando fila. Chegou lá, o cara veio correndo com uma pistola na mão, não, porque eu guardo o carro aqui, não, você está furando fila, não. Aí veio o frentista, veio o pessoal dizendo que eu guardava o carro lá, o posto está desativado. Mesmo assim, tive que provar, mostrar a documentação, tive que soprar, aquela burocracia toda desgraçada, mesmo com as provas dos frentistas, o cara não quis acreditar, aí ainda botou a lanterna para ver se a documentação era falsa, uma coisa assim. Então, é uma burocracia desgraçada. Enquanto isso, os bandidos por aí, né? Roubando, andando armado, diabo a quatro, mas dentro da legislação do trânsito é isso. Se tiver errado, ele não perdoa, viu? Passa caneta sem pena, seja trabalhador ou não seja. Mas teve um complemento aqui da fala que eu ouvi direitinho, então depois eu lhe explico por que não pode soltar esse áudio seu.
1: 8 horas, mais 30 e 6 minutos. E aí, portanto, 36, não, 38, 8 e 38. Informação da hora certa. Trazer duas reportagens agora. A primeira, o Contraditório News registra acidente entre Djalma Dutra e Gonçalves Maia.

0: aqui em Garanhuns. A segunda reportagem, direto da agência Rádio Web, giro de notícias com Felipe Medeiros. A primeira, Garanhuns. A segunda reportagem, direto da agência Rádio Web, giro de notícias com Felipe Medeiros. A primeira, o Contraditório News, registra acidente entre Djalma Dutra e Gonçalves Maia, aqui em Garanhuns. Alô, repórteres, alô vocês, detona!
1: Adielson Galvão, o repórter de Pernambuco.
2: Pra variar, mais um acidente aqui de Djalma Dutra e Gonçalves Maia. Mais uma vez pedimos às autoridades competentes de Garanhuns que façam alguma coisa, tomem providência. Esse cruzamento aqui, toda semana acontece algum acidente. Não é a primeira vez que a gente está mandando vídeo, solicitando. Então, mais uma vez, pedimos aí às autoridades competentes da cidade de Garanhuns que tomem uma providência, coloquem um semáforo aqui nesse cruzamento. Gonçalves Maia e Djalma Dutra, urgente, urgente, antes que aconteça uma tragédia, que aqui no Brasil só acontece as coisas quando acontece uma tragédia. Graças a Deus ninguém se machucou gravemente, foi só um susto, mas toda semana acontece um acidente aqui, toda semana.

0: Olá, este é o Giro de Notícias. Eu sou Felipe Medeiros e você acompanha os destaques do momento. O Centro de Investigação e Prevenção de Acidentes Aeronáuticos, CINIPA, divulgou o relatório final sobre a queda do voo 2283 da Voepass, que matou 62 pessoas. O documento aponta que a tripulação não registrou no diário de bordo uma falha no sistema de degelo. A investigação busca identificar as causas do acidente e propor medidas para evitar novas tragédias sem atribuir responsabilidades criminais. O ministro André Mendonça, do Supremo Tribunal Federal, autorizou a abertura de um inquérito pela Polícia Federal para investigar o repasse de cerca de 61 milhões de reais de Daniel Porcaro, ex-dono do Banco Master, para o senador Flávio Bolsonaro, com a justificativa de financiar o filme do ex-presidente Jair Bolsonaro. O governador de São Paulo, Tarcísio de Freitas, afirmou que a concessionária Trivia Trens poderá perder a concessão das linhas 11 Coral, 12 Safira e 13 Jade. A declaração foi feita após a explosão e o incêndio em um trem da linha 12 Safira, que causaram paralisação e transtornos no transporte ferroviário da capital. O Anuário Brasileiro de Segurança Pública aponta queda de 8,2% nos homicídios em 2025. É o menor índice desde 2012. Em contrapartida, os feminicídios cresceram 4%, com 1.571 mulheres assassinadas por razões de gênero no ano passado. Um iceberg provocou uma queda de quase 70% no número de filhotes de pinguins imperador em uma das maiores colônias da Antártida. O estudo mostra que apenas 6.600 filhotes sobreviveram na última temporada reprodutiva, bem abaixo da média histórica de 21 mil. Pesquisadores apontam o bloqueio do acesso ao mar como a principal causa do impacto. O Giro de Notícias é uma produção da agência Rádio Web. Texto e apresentação, Felipe Medeiros. Edição, Thiago Pedruzzi.
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2: Oito e quarenta e três.
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0: minuto. E atenção, governo de Pernambuco inicia a recuperação da PE-182 entre Jupi e Jucati. Blog do Carlos Eugênio, sexta-feira, 24 de julho do ano de 26. O governo de Pernambuco iniciou serviços de recuperação na PE-182, rodovia que liga a BR-423, município de Jupi, a Jucati. As intervenções executadas pelo Departamento de Estradas de Rodagem de Pernambuco, o famoso DER, incluem operação tapa-buracos, limpeza do acostamento, capinação das margens da pista e a desobstrução das áreas de drenagem. As ações têm como objetivo melhorar as condições de trafegabilidade e aumentar a segurança para motoristas, motociclistas e pedestres que utilizam diariamente a rodovia. Abre aspas. Queremos agradecer a governadora Raquel Lira por atender ao nosso pedido e, através do DER, garantir a execução dessa importante ação. Os serviços de tapa-buracos e capinação às margens da pista contribuem para mais segurança, melhor visibilidade e mais conforto para motoristas e motociclistas e pedestres que utilizam a rodovia diariamente, afirmou o assessor especial do governo de Jucati, o Edinaldo Peixoto, ao agradecer ao governo do estado pelo atendimento solicitado. Estamos garantindo a segurança, a mobilidade das pessoas, o direito de ir e vir e liberdade da nossa população. Quero parabenizar todos os envolvidos e agradecer mais uma vez a governadora Raquel Lira pelo trabalho que vem sendo realizado em nosso município e em todo o estado pernambucano, completou o prefeito de Jucati, Cleuson Peixoto. 8h49, 8h40, aliás, 8h51, 8h51 minutos.
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0: Canal aberto, linha aberta, Luiz Andrade. Alô, você, amigo Detona.
2: Luiz. Antes das informações, mandando um abração especial. Alguém diz aqui, bom dia, Luiz. Manda um abraço pra mim. Só que você não falou seu nome. E Danilo da Retocação está na entrada da Liberdade. Alô, Danilo, um abração, mas você não mandou seu nome. Também um abração especial, doutor Gustavo. Encontrei com ele e disse, olha, todos os dias estou ouvindo o programa Combate. Doutor Gustavo, também um abração especial. E também a senhora Maria da Rua do Ipiranga. Essa é a mãe do Marreta, aquele que vive marretando tudo lá na Boa Vista. Cuidado, viu, Marreta? Não vai errar marretada e acertar sua mãe, não, que aí a coisa fica complicada. Então, a senhora Maria, um abração especial aí, residente na Rua do Ipiranga, no bairro da Boa Vista. Eu vejo essa situação de acidentes de trânsito em Garanhuns está batendo recorde. A maioria são imprudência dos motoristas e, do outro lado, alguns locais que está com excesso de acidente de trânsito, ou batendo recorde, falta a equipe de sinalização de trânsito do município fazer e averiguar onde é que está ocorrendo o maior número de trânsito aqui nas transversais. Então, que nem eu falo, o cidadão, porque coloca um semáforo. Olha, Manuel Clemente ali, aquela transversal do Sérgio, com a melhor, aquela rua ali, aquela transversal, ali merece um semáforo, que é um Deus nos acuda. Não tem agente de trânsito lá coordenando no horário de pico, aí quem vale é ali do carro mais forte. O carro maior, de maior porte, é quem passa, fica aquela casa de aranha. Nem vai, nem vem, que pega descendo, subindo, transversais. Bom, um semáforo iria quebrar.

0: Para o Galho muito. Ali, onde houve esse acidente, pega na Djalma Dutra ali, com aquela transversal ali. E ali. Sim. Ali merece um semáforo. Estudar os locais, que coisa muito fácil, né? Quem trabalha ali em sinalização. Faz um levantamento, quais são os locais que está vendo mais acidentes de trânsito garante. Então, já que os motoristas são muito prudentes em tirar os nossos motoristas, coloca um semáforo.
1: É.
0: É. Ali aquela curva da GP é o mesmo, é recorde de acidente de trânsito. Melhora aquela sinalização ali, né? Entrada da Coab 3. Semana passada teve 3 ou 4 acidentes ali. Vamos melhorar aquela sinalização de trânsito.
1: Na Coab 3,
0: coloca uma advertência, coloca ali um sinalizador, uma coisa assim, mas não.
1: É.
0: É só lamentações, cobrança e nem órgão estadual, nem órgão do Estado.
1: E as vítimas se multiplicando.
0: Nem órgão estadual de trânsito.
1: É.
0: Dá jeito, nem algo municipal de trânsito também dá jeito. Então, a situação é complicadíssima.
1: 8h54. E atenção: padre é espancado durante assalto em Paulista. Ele sofreu ferimentos graves na cabeça. Ele chegou a perder a memória. O padre Moisés Bernardo, da senhora de 48 anos, pároco da paróquia São José, no município de São José da Coroa Grande, na Mata Sul de Pernambuco. Ele foi brutalmente agredido durante um assalto na cidade paulista, na região metropolitana do Recife. O religioso sofreu ferimentos na cabeça, perdeu a memória e permanece internado no Hospital Esperança, em Olinda. De acordo com informações da Diocese de Palmares, o crime aconteceu na noite da última segunda-feira 20. Após celebrar a missa em São José da Coroa Grande, o padre seguiu para Paulista, onde iria visitar familiares. Ao estacionar o veículo e caminhar em direção a um supermercado, ele foi surpreendido por bandidos e violentamente espancado. Segundo o assessor de comunicação da Diocese de Palmares, padre Elifas Belo, o sacerdote foi encontrado desacordado e apresentava graves lesões na cabeça. Em decorrência dos ferimentos, ele sofreu uma perda de memória e ainda não consegue recordar o que aconteceu durante a ação criminosa. Apesar da violência das agressões, o estado de saúde do padre é considerado estável. A expectativa da equipe médica é de que ele receba alta hospitalar nos próximos dias. Em nota oficial assinada pelo bispo diocesano, Dom Fernando Barbosa dos Santos, a Diocese de Palmares agradeceu as manifestações de solidariedade e as orações recebidas de fiéis e sacerdotes. Abre aspas para a Diocese. A Diocese de Palmares agradece todas as manifestações de solidariedade, carinho e oração recebidas de fiéis e sacerdotes que continuam a se solidarizar, unidos em oração pela plena recuperação do padre Moisés, destacou a instituição. Até o momento não há informações sobre a identificação ou prisão dos bandidos, os responsáveis pelo assalto. O caso deverá ser investigado pela Polícia Civil de Pernambuco. Agora são 8h57. Chamaram Jesus Cristo agora com a sua mensagem, Jesus, que se traduz como a única esperança para toda a humanidade e também se traduz como a minha única esperança, e eu espero que ele também seja a sua esperança. Fala, Jesus.
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4: E aí, tudo bem? Vamos à Bíblia. Carta de Paulo a Filemon, capítulo 1, verso 7. Se você tem o costume de buscar aí na sua Bíblia, Filemon, capítulo 1, verso 7. Sabe onde é que está esse livro? essa cartinha pequena de Paulo está junto a

carta aos Hebreus, tá bom? Já mais para o final do Novo Testamento. Quando eu falo de Filemão, me lembro até uma vez que eu passei um aperto porque eu tinha que encontrar esse texto em público. Quem disse que eu achava? Foi difícil. Passei uma vergonha, mas hoje eu sei que a carta de Paulo a Filemão fica juntinho da carta aos Hebreus. Capítulo 1, verso 7, está escrito assim: pois, irmão, o seu amor me trouxe grande alegria e consolo, visto que o coração dos santos tem sido reanimado por você. Essa pequena carta de Paulo a Filemão revela um aspecto muitas vezes esquecido da vida cristã: o impacto profundo dos gestos simples feitos com sinceridade. Ao afirmar que o amor de Filemão trouxe alegria e consolo, Paulo não está falando de grandes discursos, milagres públicos ou feitos impressionantes. Ele está destacando algo aparentemente pequeno, mas espiritualmente poderoso: a capacidade de reanimar corações por meio do amor vivido no dia a dia. A palavra reanimado, usada nesse verso, carrega a ideia de descanso, alívio, renovação. Os santos cansados pelas lutas da fé, ou seja, os crentes cansados pelas lutas da fé, eles encontraram em Filemão alguém que trouxe refrigério à alma. Isso nos lembra que muitas pessoas ao nosso redor estão espiritualmente exaustas. Algumas carregam dores invisíveis, outras enfrentam dúvidas, perdas ou solidão. Nem sempre elas precisam de conselhos elaborados. Muitas vezes precisam apenas de alguém que as trate com dignidade e com carinho. Nós vivemos em uma cultura que valoriza talentos visíveis. Admiramos quem sabe falar bem em público, cantar com excelência ou liderar multidões. No entanto, a maioria de nós não possui esses dons. Isso não diminui em nada o nosso valor no reino de Deus. O testemunho cristão não se limita ao púlpito ou ao palco. Ele se manifesta principalmente nos relacionamentos cotidianos. Um sorriso sincero, uma escuta atenta, uma palavra de encorajamento ou um gesto de respeito podem reacender a esperança em alguém que já estava quase desistindo. Esses atos, quando feitos com amor genuíno, se tornam instrumentos de Deus. Não exigem preparo técnico nem reconhecimento público, apenas um coração disposto a amar como Cristo amou. Filemão provavelmente não tinha noção do impacto que ele causava. Ainda assim, sua atitude chegou aos ouvidos de Paulo e foi registrada nas Escrituras, atravessando séculos, para nos ensinar uma lição valiosa. Deus vê e valoriza aquilo que o mundo muitas vezes ignora. O amor vivido em silêncio também transforma vidas. Tratar as pessoas com respeito, amor e cuidado é uma forma poderosa de testemunho. Em um mundo marcado pela pressa, indiferença e dureza, o cristão é chamado a ser diferente. Não precisamos de grandes plataformas para fazer diferença. Precisamos apenas refletir o caráter de Cristo nas pequenas escolhas diárias. Assim, nós somos convidados a olhar para as nossas atitudes e perguntar: nós temos reanimado pessoas ao nosso redor ou temos sobrecarregado as pessoas ainda mais? Que o amor que nós demonstramos, mesmo em gestos simples, seja fonte de alegria e confiança.

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0: Está no ar mais uma edição do seu Jornal de Confiança. Com as informações mais quentes do dia. Trazendo tudo o que você precisa saber de maneira clara e direta. Eu sou Naldo Meirelles e prepare-se para ficar por dentro do que acontece no Brasil e no mundo, com análises e reportagens especiais. A partir de agora no Repórter Brasil News. Sejam bem-vindos.
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2: Previsão do tempo para quinta-feira, 23 de julho de 2026. Região Centro-Oeste. Em Brasília, capital federal, o dia vai ser de céu encoberto. Os termômetros registram mínima de 15 e máxima de 28 graus. A umidade relativa do ar gira em torno de 60 a 25%. Em Cuiabá, Mato Grosso, a previsão aponta para céu claro, com nuvens apenas pela manhã.

0: A temperatura mínima é de 22 e a máxima 34 graus. A umidade relativa do ar é de 90 a 30%. Região Nordeste, Aracaju, Sergipe, vai ter uma quinta-feira de céu claro, mas pode chover durante a tarde. A temperatura marca mínima de 22 e máxima de 29 graus. A umidade relativa do ar vai de 90% a 50%. Conceição da Feira, Bahia, comemora aniversário nesta quinta-feira sob céu encoberto. A temperatura mínima é de 20 e a máxima de 29 graus. A umidade do ar varia de 100% a 50%. Região Norte. Em Palmas, no Tocantins, a quinta-feira vai ser de céu encoberto. A temperatura mínima é de 22 e a máxima de 36 graus. A umidade do ar é de 60 a 20%. Manaus, Amazonas, vai ter um dia de céu encoberto. A temperatura mínima é de 26 e a máxima 33 graus. A umidade relativa do ar é de 85 a 50%. Região Sudeste. Em Belo Horizonte, Minas Gerais, a previsão é de céu encoberto nesta quinta-feira. Os termômetros registram mínima de 14 e máxima de 28 graus. A umidade relativa do ar vai de 95 a 30%. Viana, Espírito Santo, sopra velinhas diante de um céu claro sem previsão de chuva. A temperatura mínima é de 17 e a máxima de 33 graus. A umidade relativa do ar é de 90 a 30%. Região Sul. Em Curitiba, Paraná, quinta-feira vai ser de céu encoberto. Os termômetros registram mínima de 10 e máxima de 15 graus. A umidade relativa do ar oscila entre 100 e 80%. Pouso Redondo, Santa Catarina, tem previsão de céu encoberto com possibilidade de chuva à noite. Os termômetros registram mínima de 12 e máxima de 19 graus. A umidade relativa do ar fica entre 95% e 70%. Você ouviu a previsão do tempo para esta quinta-feira, 23 de julho de 2026, com informações do IBGE Cidades e do Instituto Nacional de Meteorologia, INMET.
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2: Um comitê de negociação espera conseguir descontos de pelo menos 50% na compra de medicamentos para o SUS, Sistema Único de Saúde. A estrutura foi instituída nesta quinta-feira pelo Ministério da Saúde. O objetivo é adquirir remédios em grande quantidade por um preço menor e, com mais espaço no orçamento, incorporar novos remédios, como os de alto custo para tratamento de câncer ou doenças autoimunes. O comitê pode ser acionado também para negociar se um produto já utilizado no SUS tiver um aumento de preço elevado. A Conitec, Comissão Nacional de Incorporação de Tecnologias no Sistema Único de Saúde, é a responsável por acionar o Comitê de Negociação de Preços e é quem avalia a incorporação ou não de novos medicamentos na rede pública. Esse modelo já existe em mais de 40 países, como Canadá, Inglaterra, Austrália e França. A ideia do Comitê de Negociação não era nova no Ministério da Saúde, mas só agora foi adotada de forma permanente.
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3: A ANS, Agência Nacional de Saúde Suplementar, lançou um guia prático para explicar como funcionam as regras quando o beneficiário já possui algum diagnóstico antes de aderir ao plano. Um dos pontos que geram mais dúvidas é a chamada CPT, Cobertura Parcial Temporária. Trata-se de um prazo de até 24 meses, contados a partir da data de adesão ao plano, durante o qual a cobertura fica limitada para determinados procedimentos de alto custo, relacionados somente às doenças e lesões pré-existentes declaradas pelo consumidor. Assim, quando for contratar um plano de saúde, o beneficiário deve preencher a chamada Declaração de Saúde, informando todas as doenças e lesões que sabe que possui. Se preferir, é possível solicitar uma entrevista qualificada para receber orientações no preenchimento da declaração. Segundo Bruno Ipiranga, gerente de

0: manutenção e operação de produto da ANS, existe uma alternativa ao cumprimento do prazo de carência de 24 meses, que pode ser negociado com a operadora. O chamado agravo é um acréscimo temporário de um valor na mensalidade do plano.
1: A cobertura parcial temporária vale apenas para as doenças e lesões que foram informadas pelo consumidor na declaração de saúde. Alternativamente, a operadora pode oferecer um agravo, que é um valor adicional à mensalidade durante 24 meses.
0: A ANS esclarece que a operadora poderá suspeitar da existência de uma doença ou lesão pré-existente caso o beneficiário solicite exames ou procedimentos relacionados ao quadro de saúde nos primeiros 24 meses de vigência do plano. Nesses casos, a operadora deverá enviar um comunicado oferecendo a cobertura parcial temporária. Se o beneficiário recusar, a operadora poderá solicitar a abertura de procedimento administrativo na agência. Até o encerramento desse processo, não é permitido negar cobertura assistencial, nem suspender ou rescindir unilateralmente o contrato. Há ainda situações em que a declaração de saúde não deve ser preenchida e, portanto, não cabe imputação de cobertura parcial temporária, como explica Bruno Ipiranga.
1: Nos casos do recém-nascido, que é incluído no plano dentro dos 30 dias, contratos coletivos empresariais que tenham mais de 30 vidas no contrato, quando a pessoa, consumidor, faz a portabilidade de carências, muda de plano sem carência.
0: A cartilha Cobertura Parcial Temporária para Doenças e Lesões Pré-existentes está disponível na página da ANS no campo Espaço do Consumidor.
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3: O tráfico de pessoas pode estar mais perto do que se imagina. Muitas vezes ele começa por trás de uma oferta de emprego na internet, de uma promessa de viagem perfeita ou da esperança de uma vida melhor. De acordo com o Relatório Nacional sobre Tráfico de Pessoas, o número de brasileiros vítimas desse crime aumentou 33% no ano passado. E as redes sociais têm sido cada vez mais utilizadas para atrair vítimas com propostas aparentemente vantajosas, que acabam resultando em graves violações de direitos. O Ministério Público Federal vai divulgar uma série de conteúdos informativos em seu site, nas redes sociais, no rádio e na televisão. A campanha busca conscientizar, prevenir e combater essa prática criminosa. A iniciativa é da Unidade Nacional de Enfrentamento do Tráfico Internacional de Pessoas e do Contrabando de Migrantes, ligada ao MPF. A coordenadora da unidade, Stella Scampini, reforça a importância de redobrar a atenção antes de aceitar ofertas de trabalho ou viagens.
4: Desconfie de ofertas fáceis. Pesquise sobre outras pessoas que tenham já ido para esses destinos, sobre as empresas ou sobre as pessoas físicas que estão oferecendo essas propostas de emprego. Feito tudo isso, mesmo assim, a pessoa decide ir, informe as pessoas de sua confiança sobre o seu destino, sobre o itinerário que você vai adotar, os horários de voo, o local exato para onde vai.
3: Stella Scampini também enumera uma série de procedimentos que devem ser tomados caso precise de ajuda no exterior.
4: Tenha contatos de emergência, saia do Brasil já sabendo qual agência consular, e isso pode ser visto no site do Ministério das Relações Exteriores. É sempre a agência consular mais próxima do seu destino, o ponto de apoio que você vai buscar numa situação de perigo, numa situação em que você necessite uma atenção do governo brasileiro.
3: As denúncias podem ser feitas pela internet, por meio da plataforma MPF Serviços ou pelos telefones 100 e 180. A legislação brasileira prevê pena de 4 a 8 anos de prisão para os responsáveis pelo tráfico de pessoas.
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5: O preço do petróleo Brent superou a marca de $100 o barril, registrando uma alta de mais de 7%. A valorização é atribuída à escalada das tensões no Oriente Médio, com o 12º dia consecutivo de ataques dos Estados Unidos contra o Irã. A ofensiva norte-americana eleva as incertezas no mercado global e gera preocupações sobre possíveis bloqueios no Estreito de Hormuz, uma rota crucial para o transporte de 20% da produção mundial de petróleo. 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
1: O Irã anunciou que passará a considerar uma base militar do Reino Unido como alvo legítimo para futuros ataques. Teherã acusa o governo britânico de permitir que aeronaves do exército dos Estados Unidos utilizem a base de Fairford para bombardear o território iraniano, intensificando ainda mais o conflito na região. A ameaça iraniana representa uma nova e perigosa escalada na Guerra do Oriente Médio, que foi retomada de forma plena em julho. O conflito, protagonizado por Estados Unidos e Irã, tem gerado consequências para outros países da região. E agora, o Reino Unido entra diretamente na mira iraniana.
0: 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Fique ligado.
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1: O Fortaleza anunciou a demissão de Thiago Carpini, encerrando a passagem do treinador pelo clube após a derrota para o Vila Nova pela Série B do Campeonato Brasileiro. A decisão foi tomada pela diretoria da SAF, mesmo com a equipe ocupando a quinta colocação da competição, dentro da zona de classificação para o acesso. Além de Carpini, também deixam o clube seus auxiliares, o preparador físico e o analista de desempenho. Contratado no fim de 2025, Carpini conquistou o Campeonato Cearense e dirigiu o Fortaleza em 42 partidas, mas o desempenho recente e a oscilação da equipe pesaram para sua saída. O clube ainda não anunciou quem assumirá o comando técnico, enquanto busca um novo treinador para manter a equipe na briga pelo retorno à Série A.
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1: Faturas obtidas revelam que o ex-presidente do São Paulo, Júlio Casares, gastou mais de R$1 milhão com o cartão corporativo do clube entre janeiro de 2021 e dezembro de 2025. As despesas incluem restaurantes de alto padrão, casas de charutos, lojas de grife, salões de beleza, consultas médicas e viagens internacionais. Parte dos gastos foi considerada de caráter pessoal pelo próprio dirigente, que devolveu ao clube R$560.401,74 em novembro de 2025. O caso faz parte do processo interno que pode resultar na expulsão de Casares do quadro associativo do São Paulo. A defesa do ex-presidente afirma que as despesas restantes estavam relacionadas a compromissos institucionais e que os valores restituídos correspondiam a gastos passíveis de interpretações diferentes. As revelações ampliam a crise política vivida pelo clube após o impeachment e a renúncia de Casares no início de 2026.
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1: O Bahia será o primeiro clube brasileiro a integrar o EA Sports FC para consoles e PC com licenciamento completo após 11 anos. O trailer oficial do EA Sports FC 27, divulgado nesta quinta-feira, confirmou a presença do tricolor, que terá escudo, uniformes, estádio, torcida e jogadores oficialmente licenciados. A última vez que um clube brasileiro apareceu com todos esses elementos no antigo FIFA foi no FIFA 16, lançado em 2015. A novidade é resultado da parceria firmada entre o Bahia e a Electronic Arts no início de 2026. O trailer também mostrou imagens da torcida do Botafogo, indicando que o clube carioca deve ser o próximo brasileiro confirmado no jogo. O retorno dos times brasileiros marca um avanço importante no licenciamento do futebol nacional, que por anos enfrentou dificuldades devido às regras de negociação dos direitos de imagem dos atletas no Brasil.
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1: O Cruzeiro venceu o Internacional por 2-1, no Beira-Rio, pela 19ª rodada do Campeonato Brasileiro, e começou a segunda metade da competição com um importante resultado fora de casa. A partida foi marcada pela expulsão do zagueiro Vitor Gabriel, do Inter, logo no início do primeiro tempo, após uma entrada dura em Gabriel Peck. Com um jogador a mais, a Raposa aproveitou a superioridade numérica e construiu a vitória, com gols de Caio Jorge e Matheus Pereira, enquanto o Colorado descontou na etapa final. O resultado ampliou a boa fase do Cruzeiro, que segue firme na briga pelas primeiras posições do Brasileirão. Já o Internacional voltou da pausa da Copa do Mundo com derrota diante da torcida e aumentou a pressão sobre a equipe de Paulo Pezzolano, que destacou a necessidade de reação para a sequência da temporada.
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1: O Palmeiras venceu o Coritiba por 3-1 no Couto Pereira e encerrou o primeiro turno do Campeonato Brasileiro com mais uma atuação convincente. Maurício foi o grande destaque da partida, ao marcar 2 gols, enquanto Sosa completou o placar para o Verdão. O Coritiba descontou com Paulo Roberto, mas não conseguiu reagir diante da superioridade da equipe paulista, que controlou as principais ações do jogo. Com a vitória, o Palmeiras manteve a boa fase e seguiu

0: firme na disputa pelas primeiras posições da Série A. Após a partida, Maurício destacou a humildade e o trabalho coletivo como fatores fundamentais para o desempenho da equipe. Já o técnico Fernando Seabra lamentou a derrota do Coritiba e afirmou que a falta de agressividade defensiva foi o principal problema da equipe no confronto.
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2: O Tribunal de Justiça de São Paulo determinou que a Prefeitura da capital paulista libere o serviço de aplicativo de transporte de passageiros em motocicletas. A gestão municipal tem o prazo de 48 horas para fazer o credenciamento da Uber. A disputa em torno da liberação ou da proibição do uso de aplicativo para transporte de passageiros em motocicletas começou em 2023, quando o serviço foi proibido na cidade de São Paulo. O prefeito Ricardo Nunes proibiu o serviço por decreto, com a justificativa de que o transporte por motocicletas oferecia riscos aos passageiros com base nos altos índices de acidentes na capital paulista. A única empresa que segue no processo é a Uber, com o argumento de que a Política Nacional de Mobilidade Urbana autoriza essa modalidade de transporte no país. Desta vez, o caso foi julgado pela juíza Patrícia Persicano Pires, da 16ª Vara da Fazenda Pública de São Paulo, que rejeitou os argumentos apresentados pela Prefeitura para impedir o serviço. Em caso de descumprimento da decisão, a Prefeitura deverá pagar multa diária de R$ 5.000, que pode chegar ao teto de R$ 500.000. O município ainda pode recorrer da decisão. Em nota, a Prefeitura de São Paulo ressaltou que, em 2025, foram registradas 475 mortes de motociclistas no trânsito da cidade e que apenas no primeiro semestre deste ano foram registrados 283 óbitos. O município também informou que ainda não foi notificado da decisão e que vai estudar as medidas cabíveis. A Uber destacou, em nota, o comportamento contraditório do município ao questionar sobre a declaração de seguro, indicando ausência de assinatura. A nota afirma que esses pontos não haviam sido considerados em fases anteriores e extrapolam o que já foi julgado. O Sindimoto SP, sindicato que representa mensageiros, motociclistas, ciclistas e mototaxistas do estado de São Paulo, é contrário à decisão da justiça e afirma que a irresponsabilidade da Uber em insistir na operação do serviço de mototáxi na capital ignora a realidade trágica de 475 mortes de motociclistas na cidade no ano passado. O sindicato também destaca que, com a liberação do serviço, os trabalhadores ficarão expostos a longas jornadas, salários baixos e riscos severos, e alerta que essa precarização gera impactos na saúde pública.
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3: 4 bilhões e 600 milhões de reais. Esse foi o custo apenas no ano passado para manter o serviço postal em todas as regiões do país. E o problema, segundo o Tribunal de Contas da União, é que ninguém sabe ainda quem vai pagar essa conta. O TCU aprovou nesta quarta-feira um alerta ao governo federal sobre o custo da universalização do serviço postal prestado pelos Correios. Por unanimidade, o plenário do tribunal aprovou o acórdão de uma auditoria realizada sobre o assunto. A corte alertou que a universalização dos Correios está gerando um rombo que pode sobrar para o contribuinte. Segundo o ministro relator, Benjamin Zinler, a falta de previsão de compensação dos custos da estatal obriga o aporte de recursos por parte da União.
4: A inexistência de um mecanismo explícito e estruturado de compensação dos custos da universalização fragiliza a capacidade da ST absorver, nas circunstâncias atuais, de forma permanente, o déficit associado às obrigações de serviço universal.
3: O ministro reconhece que o valor é compatível com outras políticas públicas relevantes, como o programa Farmácia Popular e a Merenda Escolar. Mas, ao contrário dessas ações, os Correios não têm verba garantida no orçamento para cobrir o prejuízo.
4: Esse quadro, essa continuidade, compromete a capacidade futura de pagamento da estatal, amplia o risco fiscal da União, que já estão sendo analisados de forma macroscópica em outros processos, seja pela crescente exposição decorrente de garantias concedidas pela União a empréstimos tomados pela ST, seja pela

0: possível necessidade de aportes financeiros adicionais para a empresa.
1: A situação já é crítica. Em dezembro do ano passado, o Tesouro Nacional aprovou um empréstimo de 12 bilhões de reais para a reestruturação da empresa, com garantias da União. Para tentar se recuperar, os Correios lançaram um programa de desligamento voluntário e fecharam agências pelo país. O TCU avalia que esse quadro compromete a capacidade futura de pagamento da estatal e amplia o risco fiscal da União. Procurada, a assessoria dos Correios informou que não vai se pronunciar sobre a decisão do TCU.
2: 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Esse foi mais uma edição do Repórter Brasil News. Obrigado pela sua companhia e até a próxima edição.
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3: E aí, tô na área, tô chegando e tá começando agora o Music Pop aqui pela sua melhor rádio. Por aqui, Bia Ibsen, a partir de agora ficaremos juntinhos aí por uma hora conferindo as melhores do pop, muita coisa boa pra você aqui, né? Aquelas músicas que estão bombando aí no Spotify, YouTube, muito mais. É, você confere tudinho por aqui. Hoje já é sexta-feira, sextou, meu povo! Dia de começar com música boa, final de semana começou.

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0: Music Pop trazendo sempre as melhores do pop atual pra você, de segunda a sexta. Agora eu vou lá para aquele breakzinho, já já tem mais Music Pop.
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1: Agora, Bia, e vocês vão indo nessa. Obrigada pela companhia, obrigada pela sua audiência. A gente se encontra por aqui, beleza? Beijão, fica com Deus, aquele abraço. Tchau, tchau.
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2: Opa, final de semana, e aí meus queridões e queridonas, queriditos e queriditas, estamos juntos, hein, com mais uma edição do Pagodaço, por aqui Kleber Salles, animando o seu final de semana com o melhor do samba, do pagode, o axé, a quebradeira, a gente vai quebrar tudo aí pra você, tocando as melhores músicas, e claro, você que já tá no clima do final de semana, tá naquele clima de churrasco, então... Sinta-se à vontade aqui, porque no Pagodaço a gente vai fazendo aí a trilha sonora para você curtir muito. Então aumenta aí o volume para curtir mais um Pagodaço nesse super fim de semana.

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1: Fechando mais uma sequência aqui na programação do nosso Pagodaço. O melhor do samba e do pagode pra você swingar com a gente aqui, hein? Daqui a pouco eu volto com mais músicas, não sai daí.
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2: Décima posição.

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1: Maravilha, que bom estar aqui contigo. Já já volto com mais Super 10 pra você.
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3: Super 10 de volta, vem comigo.
2: Sexta posição.

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0: 그래.
1: Terceira posição.
2: Parceira, só no tapa, puxão de cabelo.
3: Aí, Judinha, hein?
2: Contar essa história.

0: de madeira.
1: Oi, Lan!
2: Sucesso de obrigado, cara.
3: Ah, oh, que pena. Encerramos mais uma edição, mas voltamos na próxima com mais Super 10. Beijos e até lá!
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2: Muito bem, a partir de agora está no ar o Jornal Rádio News. Informação em primeiro lugar. Brasil e o mundo passam aqui na sua rádio favorita. Sejam bem-vindos.
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3: Previsão do tempo para quinta-feira, 23 de julho de 2026. Região Centro-Oeste. Em Brasília, capital federal, o dia vai ser de céu encoberto. Os termômetros registram mínima de 15 e máxima de 28 graus. A umidade relativa do ar gira em torno de 60 a 25%. Em Cuiabá, Mato Grosso, a previsão aponta para céu claro, com nuvens apenas pela manhã. A temperatura mínima é de 22 e a máxima 34 graus. A umidade relativa do ar é de 90 a 30%. Região Nordeste, Aracaju, Sergipe, vai ter uma quinta-feira de céu claro, mas pode chover durante a tarde. A temperatura marca mínima de 22 e máxima de 29 graus. A umidade relativa do ar vai de 90 a 50%. Conceição da Feira, Bahia, comemora aniversário nesta quinta-feira sob céu encoberto. A temperatura mínima é de 20 e a máxima de 29 graus. A umidade do ar varia de 100 a 50%. Região Norte. Em Palmas, no Tocantins, a quinta-feira vai ser de céu encoberto. A temperatura mínima é de 22 e a máxima de 36 graus. A umidade do ar é de 60 a 20%. Manaus, Amazonas, vai ter um dia de céu encoberto. A temperatura mínima é de 26 e a máxima 33 graus. A umidade relativa do ar é de 85 a 50%. Região Sudeste. Em Belo Horizonte, Minas Gerais, a previsão é de céu encoberto nesta quinta-feira. Os termômetros registram mínima de 14 e máxima de 28 graus. A umidade relativa do ar vai de 95 a 30%. Viana, Espírito Santo, sopra velhinhas diante de um céu claro sem previsão de chuva. A temperatura mínima é de 17 e a máxima de 33 graus. A umidade relativa do ar é de 90 a 30%. Região Sul. Em Curitiba, Paraná, quinta-feira vai ser de céu encoberto. Os termômetros registram mínima de 10 e máxima de 15 graus. A umidade relativa do ar oscila entre 100 e 80%. Pouso Redondo.

0: O Santa Catarina tem previsão de céu encoberto com possibilidade de chuva à noite. Os termômetros registram mínima de 12 e máxima de 19 graus. A umidade relativa do ar fica entre 95% e 70%. Você ouviu a previsão do tempo para esta quinta-feira, 23 de julho de 2026. Com informações do IBGE Cidades e do Instituto Nacional de Meteorologia, IMET.
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2: Um comitê de negociação espera conseguir descontos de pelo menos 50% na compra de medicamentos para o SUS, Sistema Único de Saúde. A estrutura foi instituída nesta quinta-feira pelo Ministério da Saúde. O objetivo é adquirir remédios em grande quantidade por um preço menor e, com mais espaço no orçamento, incorporar novos remédios, como os de alto custo para tratamento de câncer ou doenças autoimunes. O comitê pode ser acionado também para negociar se um produto já utilizado no SUS tiver um aumento de preço elevado. A Conitec, Comissão Nacional de Incorporação de Tecnologias no Sistema Único de Saúde, é a responsável por acionar o Comitê de Negociação de Preços e é quem avalia a incorporação ou não de novos medicamentos na rede pública. Esse modelo já existe em mais de 40 países, como Canadá, Inglaterra, Austrália e França. A ideia do Comitê de Negociação não era nova no Ministério da Saúde, mas só agora foi adotada de forma permanente.
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3: A ANS, Agência Nacional de Saúde Suplementar, lançou um guia prático para explicar como funcionam as regras quando o beneficiário já possui algum diagnóstico antes de aderir ao plano. Um dos pontos que geram mais dúvidas é a chamada CPT, Cobertura Parcial Temporária. Trata-se de um prazo de até 24 meses, contados a partir da data de adesão ao plano, durante o qual a cobertura fica limitada para determinados procedimentos de alto custo, relacionados somente às doenças e lesões pré-existentes declaradas pelo consumidor. Assim, quando for contratar um plano de saúde, o beneficiário deve preencher a chamada Declaração de Saúde, informando todas as doenças e lesões que sabe que possui. Se preferir, é possível solicitar uma entrevista qualificada para receber orientações no preenchimento da declaração. Segundo Bruno Ipiranga, gerente de manutenção e operação de produto da ANS, existe uma alternativa ao cumprimento do prazo de carência de 24 meses, que pode ser negociado com a operadora. O chamado agravo é um acréscimo temporário de um valor na mensalidade do plano.
4: A cobertura parcial temporária vale apenas para as doenças e lesões que foram informadas pelo consumidor na declaração de saúde. Alternativamente, a operadora pode oferecer um agravo, que é um valor adicional à mensalidade durante 24 meses.
3: A ANS esclarece que a operadora poderá suspeitar da existência de uma doença ou lesão pré-existente caso o beneficiário solicite exames ou procedimentos relacionados ao quadro de saúde nos primeiros 24 meses de vigência do plano. Nesses casos, a operadora deverá enviar um comunicado oferecendo a cobertura parcial temporária. Se o beneficiário recusar, a operadora poderá solicitar a abertura de procedimento administrativo na agência. Até o encerramento desse processo, não é permitido negar cobertura assistencial, nem suspender ou rescindir unilateralmente o contrato. Há ainda situações em que a declaração de saúde não deve ser preenchida e, portanto, não cabe imputação de cobertura parcial temporária, como explica Bruno Ipiranga.
4: Nos casos do recém-nascido, que é incluído no plano dentro dos 30 dias, contratos coletivos empresariais que tenham mais de 30 vidas no contrato, quando a pessoa, consumidor, faz a portabilidade de carências, muda de plano sem carência.
3: A cartilha Cobertura Parcial Temporária para Doenças e Lesões Pré-existentes está disponível na página da ANS no campo Espaço do Consumidor.
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5: O tráfico de pessoas pode estar mais perto do que se imagina. Muitas vezes ele começa por trás de uma oferta de emprego na internet, de uma promessa de viagem perfeita ou da esperança de uma vida melhor. De acordo com o Relatório Nacional sobre Tráfico

0: de pessoas, o número de brasileiros vítimas desse crime aumentou 33% no ano passado. E as redes sociais têm sido cada vez mais utilizadas para atrair vítimas com propostas aparentemente vantajosas, que acabam resultando em graves violações de direitos. O Ministério Público Federal vai divulgar uma série de conteúdos informativos em seu site, nas redes sociais, no rádio e na televisão. A campanha busca conscientizar, prevenir e combater essa prática criminosa. A iniciativa é da Unidade Nacional de Enfrentamento do Tráfico Internacional de Pessoas e do Contrabando de Migrantes, ligada ao MPF. A coordenadora da unidade, Stella Scampini, reforça a importância de redobrar a atenção antes de aceitar ofertas de trabalho ou viagens.
1: Desconfie de ofertas fáceis. Pesquise sobre outras pessoas que tenham já ido para esses destinos, sobre as empresas ou sobre as pessoas físicas que estão oferecendo essas propostas de emprego. Feito tudo isso, mesmo assim, a pessoa decide ir, informe as pessoas de sua confiança, sobre o seu destino, sobre o itinerário que você vai adotar, os horários de voo, o local exato para onde vai.
0: Stella Scampini também enumera uma série de procedimentos que devem ser tomados caso precise de ajuda no exterior.
1: Tenha contatos de emergência, saia do Brasil já sabendo qual agência consular, e isso pode ser visto no site do Ministério das Relações Exteriores, é sempre a agência consular mais próxima do seu destino, o ponto de apoio que você vai buscar numa situação de perigo, numa situação em que você necessite uma atenção do governo brasileiro.
0: As denúncias podem ser feitas pela internet, por meio da plataforma MPF Serviços ou pelos telefones 100 e 180. A legislação brasileira prevê pena de 4 a 8 anos de prisão para os responsáveis pelo tráfico de pessoas.
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3: O preço do petróleo Brent superou a marca de $100 o barril, registrando uma alta de mais de 7%. A valorização é atribuída à escalada das tensões no Oriente Médio, com o 12º dia consecutivo de ataques dos Estados Unidos contra o Irã. A ofensiva norte-americana eleva as incertezas no mercado global e gera preocupações sobre possíveis bloqueios no Estreito de Hormuz, uma rota crucial para o transporte de 20% da produção mundial de petróleo.
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3: O Irã anunciou que passará a considerar uma base militar do Reino Unido como alvo legítimo para futuros ataques. Teherã acusa o governo britânico de permitir que aeronaves do exército dos Estados Unidos utilizem a base de Fairford para bombardear o território iraniano, intensificando ainda mais o conflito na região. A ameaça iraniana representa uma nova e perigosa escalada na Guerra do Oriente Médio, que foi retomada de forma plena em julho. O conflito, protagonizado por Estados Unidos e Irã, tem gerado consequências para outros países da região. E agora, o Reino Unido entra diretamente na mira iraniana.
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4: Depois do intervalo, tem mais Jornal Rádio News. Fique na sintonia.
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5: Estamos de volta e agora vamos falar de esporte aqui no Jornal Rádio News.
6: E o Palmeiras registrou um déficit de 65 milhões e 900 mil nos primeiros 5 meses de 2026. O orçado inicialmente para o período era um superávit de 32 milhões e 800 mil reais. Além disso, o clube projetou 400 milhões em vendas no ano e até agora não fez nenhum negócio significativo. A presidente Leila Pereira falou sobre o tema e confirmou que o plano segue o mesmo: manter todos os jogadores do elenco nesta janela de transferência para buscar conquistar todos os títulos que o clube disputa: Copa do Brasil, Brasileirão e Copa Libertadores.
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6: E o Brasil não vai virar Espanha em 4 anos. Mas a seleção campeã do mundo deixa algumas lições para uma reorganização de ideias a ponto de impactar em médio e longo prazo a seleção brasileira. Uma das frases comuns no futebol é que defesa ganha campeonatos. A Espanha conquistou o bi levando isso ao pé da letra. Sofreu só um gol ao longo de 8 partidas. O técnico Ancelotti chegou com forte apoio dentro e fora da CBF. A entidade considera que 1 ano de trabalho é pouco para fazer uma análise mais densa sobre a trajetória dele na seleção. Por isso, já deu mais 4 anos de crédito ao italiano, com um salário de pouco mais de 5 milhões mensais.
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6: E o goleiro da Argentina, Dibu Martinez, fez mais defesas na final do que o Unai Simon, goleiro da Espanha, na Copa do Mundo inteira. Dibu defendeu 11 finalizações espanholas na partida. O goleiro argentino conseguiu frear o ataque adversário por 106 minutos até Ferran Torres fazer o gol da vitória na prorrogação. No Mundial inteiro, Simon fez um total de 10 defesas. Foram 8 partidas disputadas pela Espanha, com 7 vitórias e 1 empate, 0-0 contra Cabo Verde, na estreia.
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7: O presidente dos Estados Unidos, Donald Trump, impôs uma condição crucial para um possível acordo nuclear civil com a Arábia Saudita: o reconhecimento do Estado de Israel pelo país árabe. A medida visa integrar a Arábia Saudita aos acordos de Abraão, que já normalizaram relações entre Israel e outras nações árabes. Segundo o governo de Netanyahu, a adesão da Arábia Saudita aos acordos seria um passo histórico para a paz no Oriente Médio. A negociação, que permitiria aos sauditas enriquecer urânio, agora depende dessa exigência política de grande peso.
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8: A análise dos pedidos de pensão especial para filhos e dependentes de mulheres vítimas de feminicídio deve ser concluída até a próxima semana.

0: A licitação do benefício está disponível desde o final de 2025. De acordo com dados do Monitoramento Nacional de Violência contra a Mulher, o Brasil registrou 741 casos de feminicídio entre janeiro e junho deste ano. Além dessas tragédias, uma grande quantidade de filhos de mulheres assassinadas ficou sem o apoio na criação. A lei que garante a pensão especial para esses dependentes que ficaram sem o amparo da responsável é de 2023, mas só passou a valer no final do ano passado. Quem tem esse direito? Além dos filhos biológicos, são enteados ou sob guarda de tutela, desde que comprovem que dependiam financeiramente da vítima. Também os acolhidos sob cuidados do Estado, menores de 18 anos e com renda de até um quarto do salário mínimo por pessoa na família. Dependentes de mulheres trans também têm direito, desde que o crime seja registrado como feminicídio. O valor do benefício é de um salário mínimo. Os pagamentos serão feitos de forma retroativa, ou seja, o beneficiário vai receber os valores devidos desde o dia em que foi feita a solicitação. O representante do menor pode solicitar o benefício pelo aplicativo ou pelo site Meu INSS, além do telefone 135. É preciso levar documentos pessoais do dependente, como RG e CPF, o registro atualizado no CAD único e um documento que comprove o feminicídio, como um boletim de ocorrência, inquérito policial ou decisão da justiça.
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2: Pela primeira vez, a cidade de Niterói, na região metropolitana do Rio de Janeiro, vai receber a reunião anual da Sociedade Brasileira para o Progresso da Ciência. Trata-se da maior conferência de ciências e pesquisa da América Latina, que vai ocorrer na Universidade Federal Fluminense entre os dias 26 de julho e 1º de agosto. Em sua 78ª edição, o evento tem como tema Ciência para Todos, Soberania, Desenvolvimento e Inclusão, trazendo discussões sobre políticas públicas, direitos essenciais, ciência e tecnologia nacional e o contexto socioambiental e climático no Brasil. O reitor da UF, Antônio Cláudio da Nóbrega, define o momento como algo histórico para a universidade.
3: Um evento que não acontecia no estado do Rio de Janeiro há mais de 32 anos, a primeira vez que acontece na UF, representa um compromisso da universidade em retornar para a sociedade os investimentos que a sociedade faz na universidade pública, especificamente na nossa Universidade Federal Fluminense. Portanto, é um marco histórico e que representará certamente um momento muito especial.
2: Cerca de 50 mil pessoas são esperadas no evento, entre estudantes, professores, pesquisadores e o público geral. Para o reitor, a conferência deve transmitir a mensagem de que inclusão no meio científico precisa ser ampliada.
3: A participação de olhares, perspectivas diferentes, enriquece a capacidade de produzir soluções inovadoras. Diversificar o olhar sobre a produção do conhecimento é qualificar a produção do conhecimento. São diferentes experiências, diferentes histórias de vida que trazem olhares diferentes para a construção de soluções para a sociedade. Então, o fenômeno de inclusão, ele é não somente o exercício de um direito, mas também um processo de qualificação da produção do conhecimento.
2: Ao todo, serão mais de 300 pesquisadores, além de 60 conferências e 88 mesas redondas. A programação é gratuita e vai desde a realização de debates e atividades interativas com o público, até shows, sessões de cinema, planetários e viagens no tempo geológico. Também serão disponibilizados 63 minicursos, em modalidade presencial e remota, cujos temas variam entre ciências ambientais e sociais. Os interessados podem se inscrever para os minicursos e conferir a programação completa do evento no site da 78ª Reunião Anual SBPC.
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4: Os Estados Unidos anunciaram novas tarifas de importação que podem chegar a 12,5% sobre cerca de 60 parceiros comerciais, incluindo o Brasil. A medida visa combater o uso de trabalho forçado na produção de bens, com alíquotas variando de acordo com as ações dos países para proibir essa prática. De acordo com as autoridades americanas, países que não implementaram restrições eficazes contra o trabalho forçado pagarão a alíquota máxima. A decisão, baseada na Lei de Comércio dos Estados Unidos entraram em vigor às 0 horas e 1 minuto desta sexta-feira, impactando diretamente as relações comerciais.
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4: A Organização das Nações Unidas realiza um debate público com os 6 candidatos ao cargo de secretário-geral, em Nova York. A disputa ocorre em um dos momentos mais delicados da história recente da organização, que busca um sucessor para António Guterres, cujo mandato termina em dezembro de 2026. O próximo líder da ONU terá o desafio

0: desafio de enfrentar um número crescente de conflitos internacionais, violações do direito internacional e uma grave crise financeira. A América Latina se destaca com 3 dos 6 candidatos, incluindo a ex-presidente chilena, Michelle Bachelet.
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3: Dados divulgados revelam que os feminicídios no Brasil atingiram um

0: diminui em outras frentes, a proteção das mulheres contra a violência letal continua sendo um desafio crítico para a segurança pública brasileira.
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2: Um levantamento alarmante divulgado revela que, em média, 95 celulares são roubados ou furtados a cada hora no Brasil. O Anuário Brasileiro de Segurança Pública aponta que São Paulo concentra 20% de todas as ocorrências registradas no país, evidenciando a gravidade do problema. Os dados sublinham a necessidade de estratégias mais eficazes para combater esse tipo de crime, que afeta milhares de brasileiros diariamente. A perda de celulares não representa apenas um prejuízo material, mas também a exposição de dados pessoais e a sensação de insegurança da população.
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3: Essas foram as últimas de hoje do jornal Rádio News. Voltaremos na próxima edição. Fique ligado.
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2: Vamos lá, começando mais um Alô Toca Aí, que bacana, hein? Combinação perfeita com a sexta-feira. O melhor programa pra você ouvir, hein? Já tem gente querendo participar, vamos ver quem participa a partir de agora.
4: Olá, meu nome é Flávia Regina e estou aqui no São Brás. Ofereço a programação para todos que estão curtindo. 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

0: Alô, toca aí, seu pedido é uma ordem, sempre de segunda a sexta, não sai daí. Daqui a pouco a gente chega com muito mais. 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

adoro esse programa. Estamos de volta com a Alô Toca aí. Vai mandando ver, você é o patrão aqui.

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Valeu, turma! São as últimas de hoje aqui do nosso Alô Toca Aí dessa sexta-feira. Eita! Fica triste, não, a gente volta na semana que vem com mais Alô Toca Aí.

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0: Está no ar mais uma edição do seu Jornal de Confiança. Com as informações mais quentes do dia. Trazendo tudo o que você precisa saber de maneira clara e direta. Eu sou Naldo Meirelles e prepare-se para ficar por dentro do que acontece no Brasil e no mundo, com análises e reportagens especiais. A partir de agora no Repórter Brasil News. Sejam bem-vindos.
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2: Previsão do tempo para quinta-feira, 23 de julho de 2026. Região Centro-Oeste. Em Brasília, capital federal, o dia vai ser de céu encoberto. Os termômetros registram mínima de 15 e máxima de 28 graus. A umidade relativa do ar gira em torno de 60 a 25%. Em Cuiabá, Mato Grosso, a previsão aponta para céu claro, com nuvens apenas pela manhã. A temperatura mínima é de 22 e a máxima 34 graus. A umidade relativa do ar é de 90 a 30%. Região Nordeste, Aracaju, Sergipe, vai ter uma quinta-feira de céu claro, mas pode chover durante a tarde. A temperatura marca mínima de 22 e máxima de 29 graus. A umidade relativa do ar vai de 90 a 50%. Conceição da Feira, Bahia, comemora aniversário nesta quinta-feira, sob céu encoberto. A temperatura mínima é de 20 e a máxima de 29 graus. A umidade do ar

0: varia de 100 a 50%. Região Norte. Em Palmas, no Tocantins, a quinta-feira vai ser de céu encoberto. A temperatura mínima é de 22 e a máxima de 36 graus. A umidade do ar é de 60 a 20%. Manaus, Amazonas, vai ter um dia de céu encoberto. A temperatura mínima é de 26 e a máxima 33 graus. A umidade relativa do ar é de 85 a 50%. Região Sudeste. Em Belo Horizonte, Minas Gerais, a previsão é de céu encoberto nesta quinta-feira. Os termômetros registram mínima de 14 e máxima de 28 graus. A umidade relativa do ar vai de 95 a 30%. Viana, Espírito Santo, sopra velhinhas diante de um céu claro sem previsão de chuva. A temperatura mínima é de 17 e a máxima de 33 graus. A umidade relativa do ar é de 90 a 30%. Região Sul. Em Curitiba, Paraná, quinta-feira vai ser de céu encoberto. Os termômetros registram mínima de 10 e máxima de 15 graus. A umidade relativa do ar oscila entre 100 e 80%. Pouso Redondo, Santa Catarina, tem previsão de céu encoberto com possibilidade de chuva à noite. Os termômetros registram mínima de 12 e máxima de 19 graus. A umidade relativa do ar fica entre 95 e 70%. Você ouviu a previsão do tempo para esta quinta-feira, 23 de julho de 2026, com informações do IBGE Cidades e do Instituto Nacional de Meteorologia, INMET.
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2: Um comitê de negociação espera conseguir descontos de pelo menos 50% na compra de medicamentos para o SUS, Sistema Único de Saúde. A estrutura foi instituída nesta quinta-feira pelo Ministério da Saúde. O objetivo é adquirir remédios em grande quantidade por um preço menor e, com mais espaço no orçamento, incorporar novos remédios, como os de alto custo para tratamento de câncer ou doenças autoimunes. O comitê pode ser acionado também para negociar se um produto já utilizado no SUS tiver um aumento de preço elevado. A Conitec, Comissão Nacional de Incorporação de Tecnologias no Sistema Único de Saúde, é a responsável por acionar o Comitê de Negociação de Preços e é quem avalia a incorporação ou não de novos medicamentos na rede pública. Esse modelo já existe em mais de 40 países, como Canadá, Inglaterra, Austrália e França. A ideia do Comitê de Negociação não era nova no Ministério da Saúde, mas só agora foi adotada de forma permanente.
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3: A ANS, Agência Nacional de Saúde Suplementar, lançou um guia prático para explicar como funcionam as regras quando o beneficiário já possui algum diagnóstico antes de aderir ao plano. Um dos pontos que geram mais dúvidas é a chamada CPT, Cobertura Parcial Temporária. Trata-se de um prazo de até 24 meses, contados a partir da data de adesão ao plano, durante o qual a cobertura fica limitada para determinados procedimentos de alto custo, relacionados somente às doenças e lesões pré-existentes declaradas pelo consumidor. Assim, quando for contratar um plano de saúde, o beneficiário deve preencher a chamada Declaração de Saúde, informando todas as doenças e lesões que sabe que possui. Se preferir, é possível solicitar uma entrevista qualificada para receber orientações no preenchimento da declaração. Segundo Bruno Ipiranga, gerente de manutenção e operação de produto da ANS, existe uma alternativa ao cumprimento do prazo de carência de 24 meses, que pode ser negociado com a operadora. O chamado agravo é um acréscimo temporário de um valor na mensalidade do plano.
4: A cobertura parcial temporária vale apenas para as doenças e lesões que foram informadas pelo consumidor na declaração de saúde. Alternativamente, a operadora pode oferecer um agravo, que é um valor adicional à mensalidade durante 24 meses.
3: A ANS esclarece que a operadora poderá suspeitar da existência de uma doença ou lesão pré-existente caso o beneficiário solicite exames ou procedimentos relacionados

0: relacionados ao quadro de saúde nos primeiros 24 meses de vigência do plano. Nesses casos, a operadora deverá enviar um comunicado oferecendo a cobertura parcial temporária. Se o beneficiário recusar, a operadora poderá solicitar a abertura de procedimento administrativo na agência. Até o encerramento desse processo, não é permitido negar cobertura assistencial, nem suspender ou rescindir unilateralmente o contrato. Há ainda situações em que a declaração de saúde não deve ser preenchida e, portanto, não cabe nem suspender ou rescindir unilateralmente o contrato. Há ainda situações em que a declaração de saúde não deve ser preenchida e, portanto, não cabe imputação de cobertura parcial temporária, como explica Bruno Ipiranga.
1: Nos casos do recém-nascido, que é incluído no plano dentro dos 30 dias, contratos coletivos empresariais que tenham mais de 30 vidas no contrato, quando a pessoa, consumidor, faz a portabilidade de carência, muda de plano sem carência.
0: A cartilha Cobertura Parcial Temporária para Doenças e Lesões Pré-existentes está disponível na página da ANS no campo Espaço do Consumidor.
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3: O tráfico de pessoas pode estar mais perto do que se imagina. Muitas vezes ele começa por trás de uma oferta de emprego na internet, de uma promessa de viagem perfeita ou da esperança de uma vida melhor. De acordo com o Relatório Nacional sobre Tráfico de Pessoas, o número de brasileiros vítimas desse crime aumentou 33% no ano passado. E as redes sociais têm sido cada vez mais utilizadas para atrair vítimas com propostas aparentemente vantajosas, que acabam resultando em graves violações de direitos. O Ministério Público Federal vai divulgar uma série de conteúdos informativos em seu site, nas redes sociais, no rádio e na televisão. A campanha busca conscientizar, prevenir e combater essa prática criminosa. A iniciativa é da Unidade Nacional de Enfrentamento do Tráfico Internacional de Pessoas e do Contrabando de Migrantes, ligada ao MPF. A coordenadora da unidade, Stella Scampini, reforça a importância de redobrar a atenção antes de aceitar ofertas de trabalho ou viagens.
4: Desconfie de ofertas fáceis. Pesquise sobre outras pessoas que tenham já ido para esses destinos, sobre as empresas ou sobre as pessoas físicas que estão oferecendo essas propostas de emprego. Feito tudo isso, mesmo assim, a pessoa decide ir, informe as pessoas de sua confiança sobre o seu destino, sobre o itinerário que você vai adotar, os horários de voo, o local exato para onde vai.
3: Stella Scampini também enumera uma série de procedimentos que devem ser tomados caso precise de ajuda no exterior.
4: Tenha contatos de emergência, saia do Brasil já sabendo qual agência consular, e isso pode ser visto no site do Ministério das Relações Exteriores. É sempre a agência consular mais próxima do seu destino, o ponto de apoio que você vai buscar numa situação de perigo, numa situação em que você necessite uma atenção do governo brasileiro.
3: As denúncias podem ser feitas pela internet, por meio da plataforma MPF Serviços ou pelos telefones 100 e 180. A legislação brasileira prevê pena de 4 a 8 anos de prisão para os responsáveis pelo tráfico de pessoas.
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5: O preço do petróleo Brent superou a marca de $100 o barril, registrando uma alta de mais de 7%. A valorização é atribuída à escalada das tensões no Oriente Médio, com o 12º dia consecutivo de ataques dos Estados Unidos contra o Irã. A ofensiva norte-americana eleva as incertezas no mercado global e gera preocupações sobre possíveis bloqueios no Estreito de Hormuz, uma rota crucial para o transporte de 20% da produção mundial de petróleo.
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5: O Irã anunciou que passará a considerar uma base militar do Reino Unido como alvo legítimo para futuros ataques. Teherã acusa o governo britânico de permitir que aeronaves do exército dos Estados Unidos utilizem a base de Fairford para bombardear o território iraniano, intensificando ainda mais o conflito na região. A ameaça iraniana representa uma nova e perigosa escalada na Guerra do Oriente Médio, que foi retomada de forma plena em julho. O conflito, protagonizado por Estados Unidos e Irã, tem gerado consequências para outros países da região. E agora, o Reino Unido entra diretamente na

0: Ira Iraniana.
1: 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Em instantes voltaremos com mais notícias aqui no Jornal Repórter Brasil News. Fique ligado.
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1: O Fortaleza anunciou a demissão de Thiago.

Hugo Carpini, encerrando a passagem do treinador pelo clube após a derrota para o Vila Nova pela Série B do Campeonato Brasileiro. A decisão foi tomada pela diretoria da SAF, mesmo com a equipe ocupando a quinta colocação da competição, dentro da zona de classificação para o acesso. Além de Carpini, também deixam o clube seus auxiliares, o preparador físico e o analista de desempenho. Contratado no fim de 2025, Carpini conquistou o Campeonato Cearense

0: de beleza, consultas médicas e viagens internacionais. Parte dos gastos foi considerada de caráter pessoal pelo próprio dirigente, que devolveu ao clube R$560.401,74 em novembro de 2025. O caso faz parte do processo interno que pode resultar na expulsão de Casares do quadro associativo do São Paulo. A defesa do ex-presidente afirma que as despesas restantes estavam relacionadas a compromissos institucionais e que os valores restituídos correspondiam a gastos passíveis de interpretações diferentes. As revelações ampliam a crise política vivida pelo clube após o impeachment e a renúncia de Casares no início de 2026.
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2: O Bahia será o primeiro clube brasileiro a integrar o EA Sports FC para consoles e PC com licenciamento completo após 11 anos. O trailer oficial do EA Sports FC 27, divulgado nesta quinta-feira, confirmou a presença do tricolor, que terá escudo, uniformes, estádio, torcida e jogadores oficialmente licenciados. A última vez que um clube brasileiro apareceu com todos esses elementos no antigo FIFA foi no FIFA 16, lançado em 2015. A novidade é resultado da parceria firmada entre o Bahia e a Electronic Arts no início de 2026. O trailer também mostrou imagens da torcida do Botafogo, indicando que o clube carioca deve ser o próximo brasileiro confirmado no jogo. O retorno dos times brasileiros marca um avanço importante no licenciamento do futebol nacional, que por anos enfrentou dificuldades devido às regras de negociação dos direitos de imagem dos atletas no Brasil.
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3: O Cruzeiro venceu o Internacional por 2-1, no Beira-Rio, pela 19ª rodada do Campeonato Brasileiro, e começou a segunda metade da competição com um importante resultado fora de casa. A partida foi marcada pela expulsão do zagueiro Vitor Gabriel, do Inter, logo no início do primeiro tempo, após uma entrada dura em Gabriel Peck. Com um jogador a mais, a Raposa aproveitou a superioridade numérica e construiu a vitória, com gols de Caio Jorge e Matheus Pereira, enquanto o Colorado descontou na etapa final. O resultado ampliou a boa fase do Cruzeiro, que segue firme na briga pelas primeiras posições do Brasileirão. Já o Internacional voltou da pausa da Copa do Mundo com derrota diante da torcida e aumentou a pressão sobre a equipe de Paulo Pezzolano, que destacou a necessidade de reação para a sequência da temporada.
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3: O Palmeiras venceu o Coritiba por 3-1 no Couto Pereira e encerrou o primeiro turno do Campeonato Brasileiro com mais uma atuação convincente. Maurício foi o grande destaque da partida, ao marcar 2 gols, enquanto Sosa completou o placar para o Verdão. O Coritiba descontou com Paulo Roberto, mas não conseguiu reagir diante da superioridade da equipe paulista, que controlou as principais ações do jogo. Com a vitória, o Palmeiras manteve a boa fase e seguiu firme na disputa pelas primeiras posições da Série A. Após a partida, Maurício destacou a humildade e o trabalho coletivo como fatores fundamentais para o desempenho da equipe. Já o técnico Fernando Seabra lamentou a derrota do Coritiba e afirmou que a falta de agressividade defensiva foi o principal problema da equipe no confronto.
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4: O Tribunal de Justiça de São Paulo determinou que a Prefeitura da capital paulista libere o serviço de aplicativo de transporte de passageiros em motocicletas. A gestão municipal tem o prazo de 48 horas para fazer o credenciamento da Uber. A disputa em torno da liberação ou da proibição do uso de aplicativo para transporte de passageiros em motocicletas começou em 2023, quando o serviço foi proibido na cidade de São Paulo. O prefeito Ricardo Nunes proibiu o serviço por decreto com a justificativa de que o transporte por motocicletas oferecia riscos aos passageiros com base nos altos índices de acidentes na capital paulista. A única empresa que segue no processo é a Uber, com o argumento de que a Política Nacional de Mobilidade Urbana autoriza essa modalidade de transporte no país. Desta vez, o caso foi julgado pela juíza Patrícia Persicano Pires, da 16ª Vara da Fazenda Pública de São Paulo, que rejeitou os argumentos apresentados pela Prefeitura para impedir o serviço. Em caso de descumprimento da decisão, a Prefeitura deverá pagar multa diária de R$ 5.000, que pode chegar ao teto de R$ 500.000. O município ainda pode recorrer da decisão. Em nota, a Prefeitura de São Paulo ressaltou que, em 2025, foram registradas 475 mortes de motociclistas no trânsito da

0: cidade e que apenas no primeiro semestre deste ano foram registrados 283 óbitos. O município também informou que ainda não foi notificado da decisão e que vai estudar as medidas cabíveis. A Uber destacou, em nota, o comportamento contraditório do município ao questionar sobre a declaração de seguro, indicando ausência de assinatura. A nota afirma que esses pontos não haviam sido considerados em fases anteriores e extrapolam o que já foi julgado. O Sindimoto SP, sindicato que representa mensageiros, motociclistas, ciclistas e mototaxistas do estado de São Paulo, é contrário à decisão da justiça e afirma que a irresponsabilidade da Uber em insistir na operação do serviço de mototáxi na capital ignora a realidade trágica de 475 mortes de motociclistas na cidade no ano passado. O sindicato também destaca que, com a liberação do serviço, os trabalhadores ficarão expostos a longas jornadas, salários baixos e riscos severos, e alerta que essa precarização gera impactos na saúde pública.
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2: 4 bilhões e 600 milhões de reais. Esse foi o custo apenas no ano passado para manter o serviço postal em todas as regiões do país. E o problema, segundo o Tribunal de Contas da União, é que ninguém sabe ainda quem vai pagar essa conta. O TCU aprovou nesta quarta-feira um alerta ao governo federal sobre o custo da universalização do serviço postal prestado pelos Correios. Por unanimidade, o plenário do tribunal aprovou o acórdão de uma auditoria realizada sobre o assunto. A corte alertou que a universalização dos Correios está gerando um rombo que pode sobrar para o contribuinte. Segundo o ministro relator, Benjamin Zinler, a falta de previsão de compensação dos custos da estatal obriga o aporte de recursos por parte da União.
3: A inexistência de um mecanismo explícito e estruturado de compensação dos custos da universalização fragiliza a capacidade da ST absorver, nas circunstâncias atuais, de forma permanente, o déficit associado às obrigações de serviço universal.
2: O ministro reconhece que o valor é compatível com outras políticas públicas relevantes, como o programa Farmácia Popular e a Merenda Escolar. Mas, ao contrário dessas ações, os Correios não têm verba garantida no orçamento para cobrir o prejuízo.
3: Esse quadro, essa continuidade, compromete a capacidade futura de pagamento da estatal, amplia o risco fiscal da União, que já estão sendo analisados de forma macroscópica em outros processos, seja pela crescente exposição decorrente de garantias concedidas pela União a empréstimos tomados pela ST, seja pela possível necessidade de aportes financeiros adicionais para a empresa.
2: A situação já é crítica. Em dezembro do ano passado, o Tesouro Nacional aprovou um empréstimo de 12 bilhões de reais para a reestruturação da empresa, com garantias da União. Para tentar se recuperar, os Correios lançaram um programa de desligamento voluntário e fecharam agências pelo país. O TCU avalia que esse quadro compromete a capacidade futura de pagamento da estatal e amplia o risco fiscal da União. Procurada, a assessoria dos Correios informou que não vai se pronunciar sobre a decisão do TCU.
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4: Esse foi mais uma edição do Repórter Brasil News. Obrigado pela sua companhia e até a próxima edição.
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3: E aí, tô na área, tô chegando e tá começando agora o Music Pop aqui pela sua melhor rádio. Por aqui, Bia Ipsen, a partir de agora ficaremos juntinhos aí por uma hora conferindo as melhores do pop, muita coisa boa pra você aqui, né? Pelas músicas que estão bombando aí no Spotify, YouTube e muito mais. É, você confere tudinho por aqui. Hoje já é sexta-feira, sextou, meu povo! Dia de começar com música boa, final de semana começa.

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1: Music Pop trazendo sempre as melhores do pop atual pra você, de segunda a sexta. Agora eu vou lá para aquele breakzinho, já já tem mais Music Pop.
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0: Agora eu vi aí, vocês vão indo nessa. Obrigada pela companhia, obrigada pela sua audiência. A gente se encontra por aqui, beleza? Beijão, fica com Deus, aquele abraço. Tchau, tchau.
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2: Opa, final de semana, e aí meus queridões e queridonas, queriditos e queriditas, estamos juntos, hein, com mais uma edição do Pagodaço, por aqui Kleber Salles, animando o seu final de semana com o melhor do samba, do pagode, o axé, a quebradeira, a gente vai quebrar tudo aí pra você, tocando as melhores músicas, e claro, você que já tá no clima do final de semana, tá naquele clima de churrasco, então... Sinta-se à vontade aqui, porque no Pagodaço a gente vai fazendo aí a trilha sonora para você curtir muito. Então aumenta aí o volume para curtir mais um Pagodaço nesse super fim de semana.

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1: Fechando mais uma sequência aqui na programação do nosso Pagodaço. O melhor do samba e do pagode pra você swingar com a gente aqui, hein? Daqui a pouco eu volto com mais músicas, não sai daí.
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3: Décima posição.

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1: Maravilha, que bom estar aqui contigo. Já já volto com mais Super 10 pra você.
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3: Sexta posição.

0: massacrando?
1: Vambora, vamos massacrar!
2: Lê!
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1: Se lambeu, né? Gostoso de Coca-Cola, é Coca-Cola. Gente, tudo prontinho pra gente chamar aqui para o nosso palco, palco 87, que tem 9 anos. Esse palco que já é um sucesso, né? Esse ano, palco oficial do Festival de Inverno. E a gente agradece aí a Secretaria de Cultura, a Prefeitura Municipal de Garanhuns, fazendo o maior festival multicultural da América Latina. Então, em nome de Prefeitura Municipal de Garanhuns, Secretaria de Cultura, a Rádio 87 FM, programa ligado no Velho Jeremias, Rádio Marinha FM, TV Nova, tenho o prazer de chamar ao palco aquele repertório que faz todo mundo dançar. Ele, Maílson Sanfoneiro, chega pra cá, garoto!
2: Pois é, hoje, vamos embora, Capão.

Boa noite, gente. O povo tá desanimado. Boa noite, meu gente. Gente, não paga nada, viu, pra vocês virem mais pra perto, não, viu? Pode vir mais pra perto, que a gente não morre, não. Fica aqui à vontade, aqui debaixo da cobertura. Vai ser bem-vinda. Minha amiga Daílda, forrozeira de primeira, viu? Vou cantar sua música também hoje. Meu parceiro Wellington Batera, tamo junto, meu irmão. Essa galera maravilhosa, meu parceiro Herculano. Fez uma participação maravilhosa aqui com o parceiro Celino Melo, essa galera massa. Meu amigo Ronaldo César também tava por aqui. Tamo junto, essa galera maravilhosa, viu? Só lembrando também, a gente tá ao vivo, viu? Na Rádio 87. Esse programa maravilhoso aí do velho Jeremias. Tamo junto, meu irmão. Que alegria, viu? Mais uma vez, mais um ano. Tá aqui no Palco 87, no Festival de Inverno. O melhor que tá tendo. Valeu, Juninho Mix. Tamo junto. Segura o bigode. Quem sabe canta.

Gente, que maravilha, viu? Agradecer mais uma vez todo o carinho aí, em especial meu amigo Jeremias. Vê, Jeremias, obrigado pelo carinho mais uma vez. E quem não conhece a gente aí nas redes sociais, segue lá, arroba Maílson Sanfoneiro Oficial. Essa galera que hoje tá comigo, arroba Jean Zabumba, né? Arroba Guinho CDs, arroba Cláudio, não é isso? Essa galera massa aqui na filmagem, no filmmaker, né? Arroba Murilo Morvide. E também aqui nas fotografias, né? Arroba Jennifer, não é isso? Desenrolada. Galera da Treloso também tá por aqui, a galera da Noxnet, essa galera maravilhosa. Tamo junto, viu, gente? Obrigado, obrigado. Não acredito, não. Seja homem, rapaz.

Coisa boa, gente. Obrigado, obrigado pela presença de cada um, viu? Amo vocês, vocês sabem disso, viu? Obrigado, obrigado pela surpresa. Vocês são maravilhosos. Será que dá certo um pandeirinho no forró naquele modelo? Mas dá, se não dá, fica redondinho, fica bigode.

Gente, eu queria convidar para fazer uma participação mais que especial, viu? Ela que vem fazendo um trabalho maravilhoso aí, em cerimônias, casamentos, aniversário, de tudo ela tá trabalhando aí. Tá ganhando dinheiro com força, menino. Vem pra cá, minha amiga Tamires Lima, não é isso? E arretado, viu?

0: o show de...
1: E arretado, viu? Arretado mesmo, meu amigo, também de mim. Meu parceiro Maílson Vaqueiro, tamo junto, meu irmão. Desenrolado. Meu parceiro Nau Costa, meu irmão, que alegria, viu? E que honra poder dividir o palco com você ontem aqui, meu irmão. Minhas sinceras gratidões, meu irmão. Você é desenrolado demais, viu? O tocador é desenrolado. Vamos agora, o Rei de Baião. Hoje quem manda é você.

E é arretado, gente. Parceiro Fernando Marinho, estando aqui também, viu? Obrigado, meu irmão, pela moral. Essa galera maravilhosa. Obrigado mais uma vez pelo carinho de cada um de vocês. Meu parceiro Jefferson ali, ó, desenrolar, hein? Percussionista desenrolado. Já tô com o São João Forró com a gente no meio do mundo.

Gente, tá chegando o nosso horário, viu? Ainda tem muita gente boa aqui pelo palco 87 FM. Agradecer mais uma vez todo o carinho, meu parceiro guitarrista das... Agora aí é desenrolado, ô caba bonito! Gente, que maravilha, viu? Mais uma vez agradecer cada um desses músicos. Bigode tá desmanchando ali, né? Tá derretendo, rapaz. Acho que tá um calor da molesta onde ele tá ali, viu? Botaram fogo embaixo dele, foi. Meu parceiro Cláudio, obrigado, meu irmão, pelo carinho. Obrigado por participar desse momento maravilhoso. Meu parceiro Guinho, meu parceiro Jean. E hoje, em especial, minha amiga Tamires, né? Obrigado pelo carinho, viu? Pra Bigode não ir-se embora sem tocar um pagode.

0: Obrigado, gente. Amo vocês, viu? Tamo junto. Obrigado e até a próxima. Valeu. E não vamos embora, não, que a gente...
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2: 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Então, em nome de Secretaria de Cultura, Prefeitura Municipal de Garanhuns, a gente tem a honra de chamar para esse palco, palco 87 FM, um artista incrível. Isso mesmo, para o 34º Festival de Inverno de Garanhuns, eu, Velho Jeremias, Raio 87 FM, TV Nova. Também, Marinha FM em Olinda e programa Ligado no Velho Jeremias. Chega pra cá, ela arrebenta com o melhor repertório de forró. Sinta, Galindo! Vem pra cá, galega desenrolada!

Você mata o arrozinho das antigas pra gente acordar e curtir? Só uma música boa? Simbora que vem mais sucesso por aí pra gente acordar. Sucesso de Bucelosa, a gente vai tocar pra você recordar juntinho com a gente. Um.

0: aerossol deverá ser de uso individual, intransferível e não poderá conter substância letal ou que cause intoxicação permanente.
1: Hoje, na apresentação da Voz do Brasil, eu, Helen Bernardes...

0: Terceira posição.
1: Parceira, só no tapa, puxão de cabelo.
2: Aí, Judinha, hein? Deixa eu
1: contar essa história.
2: Essa é uma obra.

0: de Madeira.
1: Oi, Leandro!
2: Sucesso
3: de obrigado, cara.
4: Super 10. Oh, que pena. Encerramos mais uma edição, mas voltamos na próxima com mais Super 10. Beijos e até lá!
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2: Muito bem, a partir de agora está no ar o Jornal Rádio News. Informação em primeiro lugar. Brasil e o mundo passam aqui na sua rádio favorita. Sejam bem-vindos.
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3: Previsão do tempo para quinta-feira, 23 de julho de 2026. Região Centro-Oeste. Em Brasília, capital federal, o dia vai ser de céu encoberto. Os termômetros registram mínima de 15 e máxima de 28 graus. A umidade relativa do ar gira em torno de 60 a 25%. Em Cuiabá, Mato Grosso, a previsão aponta para céu claro, com nuvens apenas pela manhã. A temperatura mínima é de 22 e a máxima 34 graus. A umidade relativa do ar é de 90 a 30%. Região Nordeste, Aracaju, Sergipe, vai ter uma quinta-feira de céu claro, mas pode chover durante a tarde. A temperatura marca mínima de 22 e máxima de 29 graus. A umidade relativa do ar vai de 90 a 50%. Conceição da Feira, Bahia, comemora aniversário nesta quinta-feira sob céu encoberto. A temperatura mínima é de 20 e a máxima de 29 graus. A umidade do ar varia de 100 a 50%. Região Norte. Em Palmas, no Tocantins, a quinta-feira vai ser de céu encoberto. A temperatura mínima é de 22 e a máxima de 36 graus. A umidade do ar é de 60 a 20%. Manaus, Amazonas, vai ter um dia de céu encoberto. A temperatura mínima é de 26 e a máxima 33 graus. A umidade relativa do ar é de 85 a 50%. Região Sudeste. Em Belo Horizonte, Minas Gerais, a previsão é de céu encoberto nesta quinta-feira. Os termômetros registram mínima

de 14 e máxima de 28 graus. A umidade relativa do ar vai de 95% a 30%. Viana, Espírito Santo, sopra velhinhas diante de um céu claro sem previsão de chuva. A temperatura mínima é de 17 e a máxima de 33 graus. A umidade relativa do ar é de 90%.

0: registram mínima de 12 e máxima de 19 graus. A umidade relativa do ar fica entre 95% e 70%. Você ouviu a previsão do tempo para esta quinta-feira, 23 de julho de 2026, com informações do IBGE Cidades e do Instituto Nacional de Meteorologia, IMET.
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2: Um comitê de negociação espera conseguir descontos de pelo menos 50% na compra de medicamentos para o SUS, Sistema Único de Saúde. A estrutura foi instituída nesta quinta-feira pelo Ministério da Saúde. O objetivo é adquirir remédios em grande quantidade por um preço menor e, com mais espaço no orçamento, incorporar novos remédios, como os de alto custo para tratamento de câncer ou doenças autoimunes. O comitê pode ser acionado também para negociar se um produto já utilizado no SUS tiver um aumento de preço elevado. A Conitec, Comissão Nacional de Incorporação de Tecnologias no Sistema Único de Saúde, é a responsável por acionar o Comitê de Negociação de Preços e é quem avalia a incorporação ou não de novos medicamentos na rede pública. Esse modelo já existe em mais de 40 países, como Canadá, Inglaterra, Austrália e França. A ideia do Comitê de Negociação não era nova no Ministério da Saúde, mas só agora foi adotada de forma permanente.
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3: A ANS, Agência Nacional de Saúde Suplementar, lançou um guia prático para explicar como funcionam as regras quando o beneficiário já possui algum diagnóstico antes de aderir ao plano. Um dos pontos que geram mais dúvidas é a chamada CPT, Cobertura Parcial Temporária. Trata-se de um prazo de até 24 meses, contados a partir da data de adesão ao plano, durante o qual a cobertura fica limitada para determinados procedimentos de alto custo, relacionados somente às doenças e lesões pré-existentes declaradas pelo consumidor. Assim, quando for contratar um plano de saúde, o beneficiário deve preencher a chamada Declaração de Saúde, informando todas as doenças e lesões que sabe que possui. Se preferir, é possível solicitar uma entrevista qualificada para receber orientações no preenchimento da declaração. Segundo Bruno Ipiranga, gerente de manutenção e operação de produto da ANS, existe uma alternativa ao cumprimento do prazo de carência de 24 meses, que pode ser negociado com a operadora. O chamado agravo é um acréscimo temporário de um valor na mensalidade do plano.
4: A cobertura parcial temporária vale apenas para as doenças e lesões que foram informadas pelo consumidor na declaração de saúde. Alternativamente, a operadora pode oferecer um agravo, que é um valor adicional à mensalidade durante 24 meses.
3: A ANS esclarece que a operadora poderá suspeitar da existência de uma doença ou lesão pré-existente caso o beneficiário solicite exames ou procedimentos relacionados ao quadro de saúde nos primeiros 24 meses de vigência do plano. Nesses casos, a operadora deverá enviar um comunicado oferecendo a cobertura parcial temporária. Se o beneficiário recusar, a operadora poderá solicitar a abertura de procedimento administrativo na agência. Até o encerramento desse processo, não é permitido negar cobertura assistencial, nem suspender ou rescindir unilateralmente o contrato. Há ainda situações em que a declaração de saúde não deve ser preenchida e, portanto, não cabe imputação de cobertura parcial temporária, como explica Bruno Ipiranga.
4: Nos casos do recém-nascido, que é incluído no plano dentro dos 30 dias, contratos coletivos empresariais que tenham mais de 30 vidas no contrato, quando a pessoa, consumidor, faz a portabilidade de carências, muda de plano sem carência.
3: A cartilha Cobertura Parcial Temporária para Doenças e Lesões Pré-existentes está disponível na página da ANS no campo Espaço do Consumidor.
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5: O tráfico de pessoas pode estar mais perto do que se imagina. Muitas vezes ele começa por trás de uma oferta de emprego na internet, de uma promessa de viagem perfeita ou da esperança de uma vida melhor. De acordo com o Relatório Nacional sobre Tráfico de Pessoas, o número de brasileiros vítimas desse crime aumentou 33% no ano passado. E as redes sociais

0: têm sido cada vez mais utilizadas para atrair vítimas com propostas aparentemente vantajosas, que acabam resultando em graves violações de direitos. O Ministério Público Federal vai divulgar uma série de conteúdos informativos em seu site, nas redes sociais, no rádio e na televisão. A campanha busca conscientizar, prevenir e combater essa prática criminosa. A iniciativa é da Unidade Nacional de Enfrentamento do Tráfico Internacional de Pessoas e do Contrabando de Migrantes, ligada ao MPF. A coordenadora da unidade, Stella Scampini, reforça a importância de redobrar a atenção antes de aceitar ofertas de trabalho ou viagens.
1: Desconfie de ofertas fáceis. Pesquise sobre outras pessoas que tenham já ido para esses destinos, sobre as empresas ou sobre as pessoas físicas que estão oferecendo essas propostas de emprego. Feito tudo isso, mesmo assim, a pessoa decide ir, informe as pessoas de sua confiança, sobre o seu destino, sobre o itinerário que você vai adotar, os horários de voo, o local exato para onde vai.
0: Stella Scampini também enumera uma série de procedimentos que devem ser tomados caso precise de ajuda no exterior.
1: Tenha contatos de emergência, saia do Brasil já sabendo qual agência consular, e isso pode ser visto no site do Ministério das Relações Exteriores, é sempre a agência consular mais próxima do seu destino, o ponto de apoio que você vai buscar numa situação de perigo, numa situação em que você necessite uma atenção do governo brasileiro.
0: As denúncias podem ser feitas pela internet, por meio da plataforma MPF Serviços ou pelos telefones 100 e 180. A legislação brasileira prevê pena de 4 a 8 anos de prisão para os responsáveis pelo tráfico de pessoas.
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3: O preço do petróleo Brent superou a marca de $100 o barril, registrando uma alta de mais de 7%. A valorização é atribuída à escalada das tensões no Oriente Médio, com o 12º dia consecutivo de ataques dos Estados Unidos contra o Irã. A ofensiva norte-americana eleva as incertezas no mercado global e gera preocupações sobre possíveis bloqueios no Estreito de Hormuz, uma rota crucial para o transporte de 20% da produção mundial de petróleo.
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3: O Irã anunciou que passará a considerar uma base militar do Reino Unido como alvo legítimo para futuros ataques. Teherã acusa o governo britânico de permitir que aeronaves do exército dos Estados Unidos utilizem a base de Fairford para bombardear o território iraniano, intensificando ainda mais o conflito na região. A ameaça iraniana representa uma nova e perigosa escalada na Guerra do Oriente Médio, que foi retomada de forma plena em julho. O conflito, protagonizado por Estados Unidos e Irã, tem gerado consequências para outros países da região. E agora, o Reino Unido entra diretamente na mira iraniana.
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4: Depois do intervalo, tem mais Jornal Rádio News. Fique na sintonia.
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3: Estamos de volta e agora vamos falar de esporte aqui no Jornal Rádio News.
4: E o Palmeiras registrou um déficit de 65 milhões e 900 mil nos primeiros 5 meses de 2026. O orçado inicialmente para o período era um superávit de 32 milhões e 800 mil reais. Além disso, o clube projetou 400 milhões em vendas no ano e até agora não fez nenhum negócio significativo. A presidente Leila Pereira falou sobre o tema e confirmou que o plano segue o mesmo: manter todos os jogadores do elenco nesta janela de transferência para buscar conquistar todos os títulos que o clube disputa: Copa do Brasil, Brasileirão e Copa Libertadores.
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4: E o Brasil não vai virar Espanha em 4 anos. Mas a seleção campeã do mundo deixa algumas lições para uma reorganização de ideias a ponto de impactar em médio e longo prazo a seleção brasileira. Uma das frases comuns no futebol é que defesa ganha campeonatos. A Espanha conquistou o bi levando isso ao pé da letra. Sofreu só um gol ao longo de 8 partidas. O técnico Ancelotti chegou com forte apoio dentro e fora da CBF. A entidade considera que 1 ano de trabalho é pouco para fazer uma análise mais densa sobre a trajetória dele na seleção. Por isso, já deu mais 4 anos de crédito ao italiano, com um salário de pouco mais de 5 milhões mensais.
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4: E o goleiro da Argentina, Dibu Martinez, fez mais defesas na final do que o Unai Simon, goleiro da Espanha, na Copa do Mundo inteira. Dibu defendeu 11 finalizações espanholas na partida. O goleiro argentino conseguiu frear o ataque adversário por 106 minutos até Ferran Torres fazer o gol da vitória na prorrogação. No Mundial inteiro, Simon fez um total de 10 defesas. Foram 8 partidas disputadas pela Espanha, com 7 vitórias e 1 empate, 0-0 contra Cabo Verde, na estreia.
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5: O presidente dos Estados Unidos, Donald Trump, impôs uma condição crucial para um possível acordo nuclear civil com a Arábia Saudita: o reconhecimento do Estado de Israel pelo país árabe. A medida visa integrar a Arábia Saudita aos acordos de Abraão, que já normalizaram relações entre Israel e outras nações árabes. Segundo o governo de Netanyahu, a adesão da Arábia Saudita aos acordos seria um passo histórico para a paz no Oriente Médio. A negociação, que permitiria aos sauditas enriquecer urânio, agora depende dessa exigência política de grande peso.
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6: A análise dos pedidos de pensão especial para filhos e dependentes de mulheres vítimas de feminicídio deve ser concluída até a próxima semana. A solicitação do benefício está disponível desde o final de 2025. De acordo com dados do Monitoramento Nacional de Violência contra a Mulher, o Brasil registrou 741 casos de feminicídio entre janeiro e junho deste ano. Além dessas tragédias, uma grande quantidade de filhos de mulheres assassinadas ficou sem o apoio na criação. A lei que garante a pensão especial

0: emergencial para esses dependentes que ficaram sem o amparo da responsável é de 2023, mas só passou a valer no final do ano passado. Quem tem esse direito? Além dos filhos biológicos, são enteados ou sob guarda e tutela, desde que comprovem que dependiam financeiramente da vítima. Também os acolhidos sob cuidados do Estado, menores de 18 anos e com renda de até 1/4 do salário mínimo por pessoa na família. Dependentes de mulheres trans também têm direito, desde que o crime seja registrado como feminicídio. O valor do benefício é de 1 salário mínimo. Os pagamentos serão feitos de forma retroativa, ou seja, o beneficiário vai receber os valores devidos desde o dia em que foi feita a solicitação. O representante do menor pode solicitar o benefício pelo aplicativo ou pelo site Meu INSS, além do telefone 135. É preciso levar documentos pessoais do dependente, como RG e CPF, o registro atualizado no CAD único e um documento que comprove o feminicídio, como um boletim de ocorrência, inquérito policial ou decisão da justiça.
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2: Pela primeira vez, a cidade de Niterói, na região metropolitana do Rio de Janeiro, vai receber a reunião anual da Sociedade Brasileira para o Progresso da Ciência. Trata-se da maior conferência de ciências e pesquisa da América Latina, que vai ocorrer na Universidade Federal Fluminense entre os dias 26 de julho e 1º de agosto. Em sua 78ª edição, o evento tem como tema Ciência para Todos, Soberania, Desenvolvimento e Inclusão, trazendo discussões sobre políticas públicas, direitos essenciais, ciência e tecnologia nacional e o contexto socioambiental e climático no Brasil. O reitor da UF, Antônio Cláudio da Nóbrega, define o momento como algo histórico para a universidade.
3: Um evento que não acontecia no estado do Rio de Janeiro há mais de 32 anos, a primeira vez que acontece na UF, representa um compromisso da universidade em retornar para a sociedade os investimentos que a sociedade faz na universidade pública, especificamente na nossa Universidade Federal Fluminense. Portanto, é um marco histórico e que representará certamente um momento muito especial.
2: Cerca de 50 mil pessoas são esperadas no evento, entre estudantes, professores, pesquisadores e o público geral. Para o reitor, a conferência deve transmitir a mensagem de que inclusão no meio científico precisa ser ampliada.
3: A participação de olhares, perspectivas diferentes, enriquece a capacidade de produzir soluções inovadoras. Diversificar o olhar sobre a produção do conhecimento é qualificar a produção do conhecimento. São diferentes experiências, diferentes histórias de vida que trazem olhares diferentes para a construção de soluções para a sociedade. Então, o fenômeno de inclusão, ele é não somente o exercício de um direito, mas também um processo de qualificação da produção do conhecimento.
2: Ao todo, serão mais de 300 pesquisadores, além de 60 conferências e 88 mesas redondas. A programação é gratuita e vai desde a realização de debates e atividades interativas com o público, até shows, sessões de cinema, planetários e viagens no tempo geológico. Também serão disponibilizados 63 minicursos, em modalidade presencial e remota, cujos temas variam entre ciências ambientais e sociais. Os interessados podem se inscrever para os minicursos e conferir a programação completa do evento no site da 78ª Reunião Anual SBPC.
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4: Os Estados Unidos anunciaram novas tarifas de importação, que podem chegar a 12,5% sobre cerca de 60 parceiros comerciais, incluindo o Brasil. A medida visa combater o uso de trabalho forçado na produção de bens, com alíquotas variando de acordo com as ações dos países para proibir essa prática. De acordo com as autoridades americanas, países que não implementaram restrições eficazes contra o trabalho forçado pagarão a alíquota máxima. A decisão, baseada na Lei de Comércio dos Estados Unidos entraram em vigor às 0 horas e 1 minuto desta sexta-feira, impactando diretamente as relações comerciais.
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4: A Organização das Nações Unidas realiza um debate público com os 6 candidatos ao cargo de secretário-geral, em Nova York. A disputa ocorre em um dos momentos mais delicados da história recente da organização, que busca um sucessor para Antônio Guterres, cujo mandato termina em dezembro de 2026. O próximo líder da ONU terá o desafio de enfrentar um número crescente de conflitos internacionais, violações do direito internacional e uma grave crise financeira. A América Latina se destaca com 3 dos 6 candidatos, incluindo a ex-presidente chilena, Michelle Bachelet.
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1: Dados divulgados revelam que os feminicídios no Brasil atingiram um novo recorde em 2025, registrando um aumento de 4% em comparação com 2024. Este crescimento alarmante ocorre na contramão da queda de 8% nas mortes violentas gerais no país, que alcançaram o menor número desde 2012. O cenário aponta para a persistência da violência de gênero, exigindo atenção e ações urgentes das autoridades. Enquanto a criminalidade violenta diminui em outras frentes, a proteção das mulheres contra a violência letal continua sendo um desafio crítico para a segurança pública brasileira.
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2: Um levantamento alarmante divulgado revela que, em média, 95 celulares são roubados ou furtados a cada hora no Brasil. O Anuário Brasileiro de Segurança Pública aponta que São Paulo concentra 20% de todas as ocorrências registradas no país, evidenciando a gravidade do problema. Os dados sublinham a necessidade de estratégias mais eficazes para combater esse tipo de crime, que afeta milhares de brasileiros diariamente. A perda de celulares não representa apenas um prejuízo material, mas também a exposição de dados pessoais e a sensação de insegurança da população.
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3: Essas foram as últimas de hoje do jornal Rádio News. Voltaremos na próxima edição. Fique ligado.
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2: Vamos lá, começando mais um Alô Toca Aí, que bacana, hein? Combinação perfeita com a sexta-feira, o melhor programa pra você ouvir, hein? Já tem gente querendo participar, vamos ver quem participa a partir de agora.
4: Olá, meu nome é Flávia Regina e estou aqui no São Brás. 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

0: Alô, toca aí, seu pedido é uma ordem, sempre de segunda a sexta, não sai daí, daqui a pouco a gente chega com muito mais, alô, toca aí.
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Torres e programa. Estamos de volta com a Alô Toca aí. Vai mandando ver, você é o patrão aqui.

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1: A gravação é igual antigamente, sem ensaio, sem combinar.
2: Isso.
1: Pede o tom e canta.
2: Vamos junto.
1: É que nem futebol, meu preto. Se não souber, assiste, né, pai? Bora.

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